9:23.

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1: 9:32.

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0: 9:54.
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1: 10:02.

0: 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E a hora certa, 10:16.
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0: 10:52.
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0: FM 11:18.
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E a hora certa, 11:30.

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0: 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E a hora certa, 1:13.
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1: E a hora certa, 2:25.
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0: 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E a hora certa, 2:38.
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0: 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E a hora certa,
1: 3:34.
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0: 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E a hora certa. 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E a hora certa.
1: 3:46.
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0: 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E a hora certa, 4:15.
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0: E a hora certa, 4:19.
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0: 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E a hora certa,
1: 4:28.
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E a hora certa, 4:55. 87,9. 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

0: 5 e 2. Vamos começar o dia rezando? Em nome do Pai, do Filho, do Espírito Santo. Amém. Senhor, obrigado pela noite que passou e pelo dia que começa. O despertar deste dia, Senhor, é renovação da vida, explosão das maravilhas da criação. Senhor, ao despertar nesta manhã, eu me coloco nas tuas mãos e me abandono inteiramente em tua bondade. Me abandono, Senhor, e me ofereço em fazer a tua vontade durante todo este dia. Meu Pai,
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0: Alô, Palmas e Mundial de Região, estou chegando com mais uma edição aqui do programa Manhã Sertaneja. Hoje é terça-feira, né? Terça, 22 do mês de setembro de 2026, uma terça-feira. E a você que tá aí do outro lado do rádio ou no aplicativo já coladinho com a gente, nosso muito obrigado a todos, né? E um bom dia.
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1: Bom dia, papai.
2: Muito bem, muito bom dia, né? Bom dia a você que tá aí do lado do rádio, né? Já nos ouvindo, bom dia. Bom dia a todos os nossos amigos internautas também, né? Que acompanham a gente aí pelo aplicativo, né? Também ligadinho com a gente. Nosso muito obrigado a todos. Bom dia, né? Muito bem, mais uma edição do programa começando e a gente, como sempre, começa o programa agradecendo, né? Ao nosso bom Deus, ao nosso Papai do Céu, a oportunidade, mais um dia de vida, mais um programa, e pedindo a Ele a proteção, que nos livre do mal, das coisas ruins, nos dê saúde, paz, é o que nós precisamos, né, meu compadre? Saúde sempre em primeiro lugar. E a gente começa com a oração da manhã. Querido Deus, em Tuas mãos entrego este novo dia. Ao Senhor confio minha vida, meus sonhos, meus caminhos, assim como meus filhos, minha família, meus ouvintes e meus amigos. Abençoe poderosamente nossos caminhos nesse novo dia que acabou de nascer. Esteja aí à frente, nos livrando e nos guardando de todo mal. Amém. Tá aí a oração dessa manhã, né? Que o Papai do Céu proteja nós todos. E que tenhamos aí uma terça-feira, né? Um restante de semana, sempre com a proteção do nosso Papai do Céu. Muito bem, são 5 horas e 9 minutinhos, né? 5 e 9, programa Manhã Sertaneja já no ar. Vamos dar um giro agora para saber quem é que já acordou, né?
3: Vai fazer o café.
2: Deixa eu dar um giro aqui para saber quem é que já tá ouvindo a gente. Bom dia para quem?

0: Deixa eu dar um bom dia pra Cida, lá no povoado de Bico Duro, né, Cida? Antes das 4 da manhã, a mulher já tava acordada, né? É. E mais aqui também, a minha amiga Dona Neuza, é outra cedeira, né? Tá aqui, ó, bom dia, Naldo, que Deus abençoe o nosso dia, amém, Dona Neuza, né? Que Deus proteja nós todos, né? A senhora com a família aí, um bom dia. O nosso amigo João Domingo, lá no Barro Oliveira, né, João? Também tá ligadinho no programa, né? Tá aqui, ó, boa... Isso, tá lá ouvindo nós também, né? Então, com certeza é outro cedeiro, né? Tá lá curtindo o som da visão, acompanhando. Um abraço também pra minha amiga Rita, né? Todos os amigos aí do Barro Oliveira. Que mais aqui, ó? Nil lá no bairro, na Santos Dumont, né, Tonil? Tá lá ouvindo a gente, né? Santos Dumont, tá lá acompanhando, Nil e família, né? Tá lá ligadinho no programa também, é outro cedeiro. O José Antônio também já acordou, né, Zé? Érica Rocha, bom dia, Érica. O Inácio lá em Viradouro, São Paulo, também tá ligadinho, né, Inácio? Bom dia, tá lá em Viradouro, São Paulo. Maria José do Assentamento Palmeiras e família também ouvindo a gente. Assentamento Palmeiras, aí na escuta também. Meu amigo Rez Lisboa, né, Rez? Também tá ligadinho, né, Rez? Bom dia, Rez. E mais, Giovanni, também tão ouvindo a gente, né, Giovanni? Bom dia. Tá na escuta do programa também, né? Tem aqui, ó, o Gedeon, aí, Gedeon, também tá ouvindo a gente. Vanil Simônica, lá em Gamileirinha. Vai fazer o café. Também ouvindo a gente, tem o Sebastião, o Marcelo Lopes também tá ouvindo a gente, né, Marcelão? Lá no Lambedouro, né? Tá aqui, ó, bom dia, Naldo. Acorda Júnior aí, né? KKK, né? Hein? Será que Júnior não acordou? Júnior também tá. Tem hora que ele acorda e fica só de tucaia lá, né? É, tá vendo? Júnior só tá de tucaia, né? Tem que ele fica lá. Ele acorda, tem hora que vai lá na panificadora, né? Pra ouvir nós lá, demora um tiquinho pra participar, pra ver se o povo vai acordar ele, né? Lembrar dele, né, Julião? Que mais aqui, ó, Eva Santos, bom dia, Eva. A Daísa lá em Medina, Minas Gerais, também tá ouvindo a gente, né, Daísa? Bom dia. O nosso amigo João Almeida, lá em Duas Lagoas, bom dia, João. Também ouvindo a gente tem o Nelson lá na Tuquinha. Bom dia, seu Nelson, né? Dona Luz, né? Bom dia aí pra todo mundo aí. Nilton, né? Lá da Tuquinha, bom dia. O Orlando, né? O Orlando, que é filho do seu Agostinho, também tá ouvindo a gente, né? Tá lá em São José do Rio Preto, São Paulo, né? Tá lá ouvindo nós. Ele colocou bom dia, Naldo, manda um alôzão aí pra minha mãe e pro meu pai Agostinho, né? Pronto, tá lá em Varge Alto ouvindo a gente, né, seu Agostinho? Seu Agostinho tá lá, coladinho também ouvindo a gente pelo aplicativo, né, seu Agostinho? Bom dia.
1: Bom dia, Nadão.
0: Bom dia, o homem tá acordado, né? Tá lá Varge Alto ouvindo a gente. O Didi também lá do Cedo, né, Didi? Tá ligadinho, né? Tá aqui, acorda, Júnior aí, moço, né? É, tá todo mundo mandando acordar, Junão, viu? E ó, Junão aqui, o Junão já apareceu, né? Colocou aqui, ó, bom dia, kkk, né? Você tá só de tucaia, né, Junão? Hein? É. Aí ele fala, rapaz, eu já tô com a camisa molhada, né? Hein? Ele colocou aqui, ó, bom dia. É, nosso amigo Oscar tá contrariado com o rádio dele, que só pega no curral, na casa dele não, né? Rapaz, o que tá acontecendo então, né? Aqui é o sinal. Mas o bom é que pelo menos lá no curral tá pegando, né? Horário do manhã acertando ele, deve estar no curral tirando leite, né? Deve estar ouvindo nós, né? Um abraço, meu amigo Oscar do Pinga. Vai fazer o café. Tá aí, um abração pro Júnior. Júnior já acordou, viu, gente? É. E cadê Bel, já acordou? É, agora você é pro Bel, já acordou, né? Tá aqui, ó. Bel já acordou também, né, seu Bel? Hein? Ah. Ô, Bel, você tava falando de chuva, Bel, né? Isso, tem uma previsãozinha aí, tomara. E assim, né? Tem hora que é bom, tem hora que às vezes não, né? E a chuva, né, nessa época agora também tem que saber, né? Aí, porque tem hora que às vezes, quem tem muito pasto, né? Às vezes acaba até molhando ali, né? Mas tem uma previsãozinha, daqui a pouco eu falo dela, tá? Isso. Ana, lá em Lagoa de Canudo, né, Aninha? Bom dia, Aninha. Lene, lá do Leão. Bom dia, Lene, né? Já tem cafezinho quente aí, Lene? Bom dia, né? Bom dia pra você, pra todos aí do Leão, né? Tá ouvindo a gente por lá, né? Meu amigo Sula, o homem do caminhão das bananas, também tá ouvindo a gente lá na região de Bom Jesus da Lapa, né? Sula é um dos maiores produtores de banana. Tá lá coladinho no aplicativo também, né, Sula? Lembrando que toda sexta-feira o caminhão para ali ao lado da central de abastecimento e no sabadão lá em frente à casa do seu Dilson. É o caminhão das bananas, diretamente da região de Bom Jesus da Lapa, né? E ó, o preço dele lá é bom, viu? É. Além das bananas ser de qualidade, preço bom, né, Zula? Isso, viu, meu comadre? Sexta-feira, já sabe, ali ao lado da central de abastecimento e no sabadão lá em frente à casa do seu Dilson. Quem também tá ouvindo a gente é o Nilson. Nilson lá do sítio Curral Novo, né? Isso, valeu, Nilson. Tá lá ouvindo a gente, sítio Curral Novo, na escuta do programa. Que mais? O Haroldo lá em Curralinho também tá ouvindo a gente, né, Haroldo? Bom dia pro Haroldo, bom dia também pro Raimundo lá do Pote, né? Mandar um bom dia também pro Firminão, Firminão também é outro cedeiro, né, Firminão? Sempre acordando a gente também, né? Isso, Dona Dina, tá na escuta também do programa, abraço, sempre acompanhando aí o programa Manhã Sertaneja.

vazio e o café. Cadê nosso amigo Helene? Já acordou, Helene? Aninha já, né? Aninha lá apareceu ali, né? Maria Aparecida, Fazenda Brasil Rural também, né? Tá lá ligado com a gente, né? Ouvindo o programa. E cadê Silvestre? Já acordou? Silvestre, lá na Vaja Alta? Será que tá roncando, rapaz? Será possível? Quem também tá ouvindo a gente é o Valdionô, lá no Pinga Fogo, né? Também tá ouvindo a gente por lá, bom dia. Bom dia pros meus amigos aí da Panificadora Monteltense, né? Ramon Malheiros, Romeu e todos os demais que estão por lá, né? Ouvindo a gente, curtindo o som da Rádio Visão. Tá chegando pra cá, Tião Carreiro, Pardinho, saudade me faz voltar, isso? Meu amigo Marcondes Pipoqueiro também tá ouvindo a gente, né, Marcondes?

Muito bem, tá aí Dudu que Dalvan, né? A Espinheira, Chitãozinho e Choró também passaram por aqui. Tião Carreiro lá no começo do modo, Tião Carreiro e Pardinho, né? Na cidade já são 5 horas e 26 minutinhos, 5h26, programa Manhã Sertaneja, Alegria do Sertão, até às 6h45. Mas vamos juntinho aí. Quem também tá ouvindo a gente é o nosso amigo Nilcimar, né? Passarinho, como muitos conhecem, lá da Iracema, né? Tá lá curtindo, é outro seu dele também, né? Nelson Juriti também, né? Tá na escuta aí. Nelson também é CD, né? Aí, ali, meu amigo, o dia... Aí nem espera o dia raiar, não, né? Ele já levanta logo. Já vai cuidar da obrigação também, né? Um abração aí, meu compadre Nilson, com a família. Paulão com a família. O Belo também com a família, na Iracema. Né? Tem a Dona Paixão, o Mel. Todos os amigos da Iracema. Seu Tim, Dona Nubinha, Naldo, né? Aline, seu Pedro, Dona Anitta. Enfim, todos os moradores da Iracema, nosso muito obrigado pela audiência. Cláudio José também já acordou, né? O Daniel lá em Curitiba. A Zezinha também tá ligada com a gente já. Ana lá em Vargem Alta, né, Aninha? Bom dia, Aninha. Pessoal da Vargem Alta aí na escuta do Manhã Sertaneja, né? É, deixa eu registrar também aqui a nossa amiga Ana, né? A Aninha também tá ligada, né? Essa é a outra Ana, Lagoa de Canudo, né? Tá lá também acompanhando aí o programa Manhã Sertaneja, Alegria do Sertão, né? Tá lá curtindo o som da visão, né?

Muito bem, deixa eu entender que a participação da Cida lá no povoado de Bico Duro, né? Cida colocou bom dia, Naldo, toca pra mim uma música com André Andrade, né? Pássaro Sem Ninho, ofereço pra Batista, Renan, Marleide, Adair, pra Nego, Vânia, Bruno, Cláudio, José lá no Café Sem Troco, e ofereço também pro seu Pedro lá em Poço de Pedra, pra você, Naldo, e pra todos que gostarem da música, né? É a Cida lá no povoado de Bico Duro, valeu Cida, prepara pra nós aí André Andrade, né? Qualquer uma. Érica Rossi também tá aqui, Naldo. Gostaria de ouvir qualquer uma, não, né? É Pássaro Sem Ninho, né? Isso. É, a Erika colocou aqui, gostaria de ouvir uma música com Leandro Leonardo, Um Sonhador, né? Eu ofereço para minhas irmãs, Maria Aparecida, Fazenda Brasil Rural, e Ana, lá na Barrinha. E para todos que gostarem da música também, para você, Naldo, né? Obrigado, viu, Érica? Nossa amiga Érica Rocha, né? Tá lá ligadinha. Preparou o quê, hein? Bora lá, pode soltar aí. Tá bom com o Sonhador, então? Depois a gente já volta aí com André e Andrade, né? E com a participação da nossa amiga Cida, né? Lá no povoado de Bico Duro. 5h29 na programação.

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Muito bem, estamos de volta, já são 5 horas e 40 minutinhos aqui na programação, né? 5 e 40, né? Programa Manhã Sertaneja, Alegria do Sertão, né?

Beleza, né? Tá Henrique e Renda, né? Fala aí, Henrique e Renda, né? É, o helicóptero que o Rick estava, né? Acabou desaparecendo. E até agora não encontrou, né? Tava olhando a reportagem ali, até agora nada, né? É, pelo menos no G1 aqui, nos jornais aqui, pelo menos não saiu, não, né? O jornal sempre tá sempre atualizado, né? Então vamos estar aguardando aqui. Tomara, né? Deus abençoa que se encontrar esse caso caiu, né? Encontre aí. É, às vezes conseguiu pousar, né? Às vezes conseguiu pousar, um pouso meio forçado, né? Mas vamos pensar o positivo, né? Mas tá aí. É, o avião, o helicóptero, né? Que o cantor Rick, né? Tava presente com outras pessoas, acabou desaparecendo, né? Segundo aí a reportagem, né? Eles estão com drone, né? Vasculhando aí a área para ver se encontra, né? Mas até agora tá desaparecido, né? Estão tentando o contato aí e nada, né? Mas tomara que, talvez não aconteceu nada, né? Demais, né? Não sei, vamos pensar positivo, né? Meio complicado esse negócio aí de se chegou ao ponto de cair, né? Se conseguiu fazer algum pouso forçado e conseguiu sobreviver, beleza, né? Mas é meio complicado. É por isso que eu fico meio assim quando eu vou pegar um avião, né? Hein? O problema do avião, do helicóptero é o seguinte: quando dá problema, e às vezes quando o piloto consegue fazer um pouso forçado, né, em algum lugar que tem realmente condições de pousar, né? Aí menos mal, né, meu pai? Mas se você já pensou, se eu tá lá em cima, o avião vai dar um pânico, né? E aí pronto, desce de cabeça pra baixo. Eita, rapaz, né? Aí é vida dura, né? Hein? Cara, olhar assim e falar, rapaz, contar o segundo e falar, daqui a pouco eu tô lá no chão, né? É complicado, né? Hein? É por isso que o carro é bom, que quando desmantela, quando dá um problema, tá no chão, né? Agora a aeronave aí é meio complicado. Mas vamos torcer aí e pedir a Deus que realmente não aconteça nada, né? De pior com o Rick e com os demais também, né? Mas por enquanto o helicóptero aí do Rick, né? Se encontra aí desaparecido, né? E estão aí em busca, né? Para ver se consegue identificar, né, o paradeiro aí, né? Suspeitam que caiu, né, em algum lugar, né? Mas se não encontrou até agora, ninguém pode julgar nada, né? É? Tomara que os caras pararam em algum lugar, tá tomando umas cachaças lá, né? É, desligaram o telefone, né? Tomara, né? Jurandir Pereira, lá em Bragança Paulista, também estão ouvindo a gente, né? Tá lá acompanhando o programa. Marcelo de Tor, Marcelão também tá lá coladinho. Rômulo Montalvão, né, Rômulo? Tá lá em Indaiatuba, São Paulo também, ouvindo a gente por lá, né? Lá em Indaiatuba, São Paulo. Tá lá, escuta o programa também, acompanhando aí o programa Manhã Sertaneja, Alegria do Sertão, né, Rômulo? Tá chovendo aí, Rômulo? Como é que tá o tempo aí, São Paulo, né? Falar em chuva, tem uma leve previsão de chuva, viu, meu comadre? É, dizer que tá chovendo lá, né? Segundo aí algumas informações, né, algumas fontes, né? Viu? Hoje é dia terça, né? Terça, quarta, quinta, né? Ó, de quinta até sábado, há uma possibilidade de chuva aqui na nossa região, viu, gente? E ela, segundo aí, ela pode vir com trovoadas, né? Pode ser que alguns lugares chova menos, outro dá uma chuvadinha mais forte, né? Mas ela aparentemente possa ser que venha aí com trovoadas, né? Não é isso? Então, portanto, tá aí, ó, de quinta até sábado há essa possibilidade de chuva aqui na região. Segundo, né? Algumas fontes aí, né? Né, quadro? É, tem umas fontes aí, não sei se vai dar certo, mas tem umas fontes aí que aparentemente há essa possibilidade de chuva aqui na nossa região, né? Pode nem que ser para apagar a poeira, né? Ou possa ser que chuva que venha também mais forte em alguns lugares, né? Agora, segundo também, há uma possibilidade de vir acompanhada aí com trovões, né? Não é isso? Trovoadas.
de quinta até sábado, né? Ou seja, não quer dizer que vai chover os dias todos, não. Eu tô falando entre quinta a sábado, né? Entre esses dias, possa ser que seja na quinta, na sexta ou no sábado, há essa possibilidade, né? Não tô dizendo aqui que vai ser quinta, sexta e sábado, não. Há entre esses dias aí. Tá certo, papo? Pronto. Então o senhor prepara aí, fica esperto. Se tiver alguma coisa que não pode molhar, o senhor já fica esperto aqui. Há essa possibilidade de chuva, né? É isso? É uma previsão. Pode ser que na região do senhor não chova nada, na região do vizinho lá já chove, né? É, já dá uns trovão e acaba só ficando na trovada, né? Mas há essa possibilidade aí. Segundo aí, algumas fontes aí. É, Maria, na Santos Dumont, né, Maria? Tá ligadinha com a gente, lá na Santos Dumont, ouvinte fiel do programa também, né? A dona Everson Antônio, né? Tá lá em Guanambi ouvindo a gente por lá também, Sueli Menezes, o Arlen e os demais estão lá curtindo a gente também, né? Acompanhando o Manhã Sertaneja. Bom, vou falar pra você que tá ligadinho com a gente, né? 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Meu amigo Romulo Montalvão tá informando que lá em São Paulo agora, lá em Indaiatuba, né? Tá chovendo, né? E muita chuva, né? Eita, nós! A região nossa aqui, nós estamos ainda em setembro, né? Setembro. Então, geralmente, às vezes, a chuva aqui, não tem aquela chuva assim mesmo para... Acostuma dar aquela chuvada. Às vezes mais forte em alguns lugares, né? Mas é aquela famosa chuvada que o pessoal costuma, os mais velhos, né? Eles costumam falar, a chuva do embuzeiro, não é assim? Eles falam chuva do embuzeiro, porque é aquela chuvada, né? Que o embuzeiro tá florando, né? Dá aquela chuvadinha, né? Mas eu acredito que não seja essa chuva forte, né? Essa chuva muito volumosa, não, né? É isso? E também se chover muito forte também, né, pá? Dá uma chuva muito forte e a rama vir, né? E a rama vir e depois o solzão montar e murchar, né? Porque tem lugares também que tem umas ervas também que elas são tóxicas, né? Eu mesmo
Teve uma época aí, nós perdemos vários cabeças de gado desse jeito, né? Acabou chovendo, a rama veio, o solzão montou e acabou intoxicando, né? Acabamos descuidando, né? Acabou intoxicando. Porque tem uma erva, algumas ervas, né? Que se, quando brota e quando o sol volta, né? E aí, meu amigo, elas estão novinhas, os brutos, né? Acabam murchando. É igual olho de machado, viu? É, o gato comer já era, né? Não é, meu compadre? O senhor que também é criador aí, o senhor sabe, né? É. Tem várias ervas aí. Tem lugares que tem, que acontece ter elas, mas outros não, não tem lugares que não tem, né? Mas tem lugar que é complicado. Mas tá aí. 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

Muito bem, vamos seguindo aqui a programação. Deixa eu ir lá para Curitiba, Paraná, atender aqui a participação do nosso amigo Daniel, né? Ele colocou aqui, bom dia, Naldo, aqui é o Daniel de Curitiba. Manda um alôzão pro meu vô Tumé, para Leandro. Estamos aqui na panificadora Boa Esperança, né? Boa Esperança. Na escuta e roda uma música aí, né, com o Daniel Mala Amarela, e ofereço para todos que estão na escuta do seu programa. Tessou, né? Então tá aí a participação do Daniel, né? O Tumé deve estar ouvindo nós, né, Daniel? Fala nisso, cadê o Jumentinho? Cadê o Jumentinho? O Tumé gosta de dar cada risada lá, né? Cadê o Jumentinho? Bota o Jumentinho pra o raio. Ei, Tumé, ó. Ai, Tumé é uma figura, viu? Qualquer dia que eu passar, eu vou dar uma passadinha lá pra ver Tumé, rapaz. Tem tempo que eu vi Tumé, né? Tumé é uma figura, né? É, Tumé, tem tempo, rapaz, tem um tempo que eu vi, né? Na hora que eu tô passando aquele lado lá, vou dar uma paradinha lá só pra ver você, viu, Tumé? É, rapaz, Tumé é gente boa demais, é ouvinte do programa, né? Mala Amarela com Daniel, manda um abraço também pro Zé, rapaz, Zé me cobra sempre, né? O Zé, lá no Paracatu também, né? Dizendo que eu esqueço dele, eu só lembro de Tumé, né? Mas...

0: Aê, beleza, Daniel Mala Amarela na programação. São 5 horas e 57 minutinhos, 5h57. O senhor que já está ligado no programa aí já está acordado, já está curtindo a gente. Nosso muito obrigado a todos, né? Um bom dia. 5 horas e 57 minutinhos e até agora nosso amigo Silvestre lá da Vargem Alta não apareceu, não? Será que tomou uma xindóida? Liga pra ele, vai, liga aí, vai. Vamos ver se ele atende. Hã? Tá dormindo o ombro. Hã? Será que é ele mesmo? Vocês não ligaram errado aí, não? Hein? Olha que vocês ligaram errado. Silvestre é cedeiro, né? Rapaz, será possível que o homem tá dormindo até a hora dessa, rapaz, né? Se diverte lá da Vargem Alta, o homem é CD, não brinca não, daqui a pouco é perigoso ele aparecer e falar, eu tô acordado, rapaz, desde as 3 da manhã, desde as 4 horas, já rodei esse quintal tudo, né, hein? É assim que ele fala? Meu amigo Joãozinho, tá lá ouvindo nós, Cid Pereira, né, Joãozinho? Tá aqui, ó, estamos ouvindo o programa aqui no Cid Pereira, Joãozinho, né, João Lopes. Meu amigo João, um abraço, né? Cabarretado, né? É o João Lopes. Um abração pra toda a turma, né? A família toda, nosso amigo Joãozinho, pessoal do Cid Pereira. Manda um abraço também pro meu amigo... Ele também, que é outro, tá sempre ligado no programa, né? Sempre acompanhando a gente, né? Conhece ele? É o homem... É famoso na argolinha, né? É...
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0: Você tá esperto também, né, menino? É... É, tá lá ouvindo nós, né? Ele foi um dos maiores corredores de argolinha da região. Meu amigo Sérgio, lá na Água Branca, né? Vocês tá aprendendo, né? Eu falei toda vez que eu mandar um alôzinho pra Sérgio, vocês já soltam a música do Abade Edilson, né? Vocês estão espertos também, né?
2: Isso.
0: É bom assim, né? Aparecida também, tô ouvindo a gente da Aparecida. Tá aqui, bom dia, Naldo. Tenha uma ótima terça-feira, abençoada por Deus, pra todos nós. Amém, Aparecida. Se não me engano, parece que a Aparecida é irmã dele, né? Se não tô enganado, é, Aparecida? Ou tô enganado? Se tiver enganado, me perdoe, viu? É porque tanta coisa na cabeça da gente, né? Parece que é, né? Aparecida, né? É? Irmã do Sérgio? Isso aí, colocou, é sim, né? Pronto, aí, né? Tá boa minha mente aí. Meu amigo Nilcinho, lá do Canto do Morrinho, né, Nilcinho? Nilcinho também tá ouvindo lá. Cadê Zé Mineiro, Nilcinho, né? Como é que tá Zé Mineiro? Me fala pra mim aí, rapaz, né? Grande amigo Zé Mineiro, meu compadre Zé, né? Ali também, eu te falar, ali participar do programa direto, né? Agora o tempo foi passando, as vistas foi encurtando, né? Mas tá aí um abração pra ele, pra família toda, né? Sempre ouvindo a gente. Meu amigo Zezé, lá em Mauá, São Paulo. Será que o homem tá ouvindo lá em Mauá, rapaz, né? Dizendo que tá sempre na escuta do programa, né? Mas tá aí um abração pra ele, meu amigo Zezé, lá em Mauá, gente boa, né? Grande amigo flamenguista retado. Aí não esquece do corintiano aqui não, viu? É, rapaz, sempre quando ele vinha de São Paulo lá, ele deixava um presente pra mim lá, alguma coisa do Corinthians, né? Isso. Ai, ai, meu amigo Zezé, grande amigo, né? Lá de Mauá. Filho do meu amigo Zé Mineiro, né? Deve estar ouvindo lá. Um abraço pra ele, Zezé, pra família, esposa, né? Adriano, filho Zé Neto, os colegas de trabalho. Enfim, pra o Didi também, que é o irmão dele, né? Lá em Guarani do Oeste, São Paulo também. Família toda lá, né? Todo mundo lá acompanhando e curtindo a gente por lá. Muito bem, são 6 horas em pontinho na cidade. 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
0: Pronto, tá aí, ó. Falou, tá falado, né? Valeu, Jovem. Alô, Zé pro Zé também, né? Tô lá ouvindo a gente.
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0: Eu vi no Instagram que você não está bem. Rapaz, quem apareceu aí, ó, eu falei que vocês, eu falei, né, Silvestre já tá acordado, vocês ficou falando esse, ó, vocês ligaram errado, né, eu acho que vocês ligaram errado, tá? Hein? Ô, Silvestre, não foi eu que falei que você tava roncando não, viu? É o menino aqui, viu, que ligaram errado pra você aí. Fala, Silvestre.
4: Dia, Naldão.
0: Dia.
4: Eu levantei já de hora, moço.
0: Aí, ó.
4: É porque eu fui cuidar de um negócio aqui, aí agora, ontem eu não liguei porque eu tava na cidade aí também, ontem. Aí, não pedi hoje música não, bom dia.
0: Pronto.
4: Valeu. Obrigado, é que você tá lembrando de mim, botando comigo pra me acordar aqui.
0: Silvestre, eu não esqueço dos meus ouvintes não, Silvestre, né? Os ouvintes meus de confiança, né? A gente sempre tá, se sumir um dia aí, às vezes não precisa nem o cara pedir a música se o cara não quiser, basta o cara dar um bom dia lá, já, a gente já sabe que tá na escuta, né? E sabe, o cara me preocupa todos os dias, às vezes, participar do programa, né? E pedir música, né? Mas às vezes o cara não quer pedir uma música, ele só manda, né? Pode mandar um alôzinho pra alguém, né? Pode dar um sinal, né? Pode fazer igual a Ana lá da Vargem Alta da Lagoa de Canudo, né? Enquanto ela participa também aqui, não pede música, né? É isso? É, que aí é o tipo daquela corrente que ganha mais tempo também, né? Que aí a gente solta todo mundo lá aí, né? Isso. E aí a gente vai rompendo aí. Valeu, Silvestre, né? Muito obrigado aí pela audiência aí, né? Vai desculpando os meninos aí, né? Que eles ligaram errado, né? Não foi? Vocês também, hein? Faz isso não, né? Silvestre tá lá ouvindo lá, né? Vocês ficam ligando errado aí pro outra pessoa e acabou ligando pro cara errado aí, né? É. Muito bem, vamos seguindo aqui. O Romilson também tá ouvindo a gente, né? Romilzão, Lagoa de Canudo, tá lá curtindo nós.
5: Bom dia, meu amigo Lagoa de Canudo. Tem uma
0: louca pra nós,
5: moço. Aí,
0: mandei louca
5: pra
0: nós aqui, velho. Alô, Lagoa de Canudo. Alô, Lagoa. É só você dar uma alôzinha pra nós aqui, que joga no ar, meu irmão. É, isso. É. Valeu, Romilzão. Ó, o Nilcim falou que o seu Zé Mineiro tá bem, né? Graças a Deus, né? Pronto, tá tudo beleza. Peron na Barriguda também tá ouvindo a gente, né, Peron? Bom dia. Tá lá escutando nós e curtindo o som da Rádio Visão. Muito bem, já são 6:06 na programação, né? Programa Manhã Sertaneja Alegria do Sertão, né? 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Tá no curral também tirando leite, curtindo o som na visão. Meu amigo Marcones Pipoqueiro, tá ligadinho no programa. Cadê o Marcones? Tá no ponto aí? Bora ouvir o Marcones. Fala, Marcones, bom dia.
6: Bom dia, meu amigo Naldo. Bom dia a todos os ouvintes. Ei, Naldo, se der, você passa pra mim aí, com Marilito, mãezinha querida.
0: Mãezinha querida, né?
6: Agradecer pra você e pra todos, meu amigo, tá na escuta.
0: Pronto, pronto.
6: Se der, se não der, tá pra mim, não. Viu, valeu?
0: Pronto, já tá no ponto, viu, Marcos?

0: Muito bem, na cidade já são 6 horas e 12 minutinhos, 6 e 12 aqui na programação, tá aí a música que o Marcondes Pipoqueiro pediu, né? Um abraço para ele, família toda, né? Sempre ouvindo a gente. Quem também tá ligadinho no programa é o meu grande amigo Zé Boca Rica, né? Lá da Mina Calçada, né, Zé? Também tá lá ligadinho no programa, grande amigo. Pensa num cara gente boa ali, né? Conhecendo? Conhecendo? 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Valeu, Zé, um abraço, meu querido. O Zezé também tá ouvindo a gente, tá aqui. Bom dia, amigo Naldo, bom dia para os meus pais e amigos aqui em São Paulo. Muita chuva, né? Ai, São Paulo que chove, né? É. Mas, segundo as previsões aí, né, as fontes, né, aqui na região aqui, vai pintar uma possibilidade, viu, gente, né, pelo menos que, segundo as informações aí, possa ser que venha com trovões, né, pra quem tem medo de trovoada, né, tem uns que quando dá um trovão aí, corre entre baixo da cama, né, baixo da mesa, né, assim, então tem possibilidade de trovoadas, né. Aqui na nossa região, né? Entre quinta a sábado há essa possibilidade, né? Eu não tô dizendo que são todos os dias, não, né? Dentro de quinta até sábado aí há essa possibilidade de chuva, de uma chuvadinha aqui na nossa região, que vem aí com algumas trovoadas, né? Isso, vamos esperar para ver realmente, né? Para ver se a chuva vai ser forte, se vai ser mais fraca, né? Ou se não vai ter nada, né? Só trovão, ou se não vai ter nem trovão, né? Que na verdade é uma previsão, né? Mas segundo aí as fontes, né? Há essa possibilidade dessa chuvada aqui para nossa região, né? De quinta até sábado, viu? É isso. Minha amiga Regina, lá do Barro Oliveira. Bom dia, Rê, né? Como é que tá você? Como é que tá a família? Tudo bem? Né? Tá lá ligadinho no programa também, né? Ouvindo a gente. Didi, lá em Guarani do Oeste, São Paulo. É filho do meu compadre Zé Mineiro, irmão do Zezé, né? Tá lá ouvindo nós também pelo aplicativo, né? Lá em São Paulo. Fabiola, tá aqui, ó. Bom dia, Naldo. Que Deus abençoe a nossa terça-feira. Amém, Fabiola. Um bom dia pra você, pro Aparecido, a Carla Lohane, né? A Maria Vitória, né, Maria Vitória? Bom dia, Maria Vitória, né? Ouvinte fiel também do programa, né? Hein? Sempre educada, atenciosa, né? A filha da minha amiga Fabíola, né? As duas também, né? Isso, as duas são super educadas, né? Também a família, também todo mundo educado, né? Hein? Aparecido, Fabíola, né? Aí tem que puxar mesmo, né? Um abraço, minha querida, né? Tudo de bom pra vocês aí, viu? Tá lá o meu amigo Tony, a Ivani, todo mundo ouvindo a gente por lá, né? Gente, vamos ao break comercial, né? Vamos ao break comercial. Eu volto rapidinho já, né? Isso, bora lá, que tava passando a hora aqui do break comercial. Pensei que ia ter tocado o break comercial aqui, bora lá. Eu volto rapidinho já com muito mais.
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0: Teixeira.
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2: 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Muito bem, de volta, né? Já são 6 horas e 30 minutinhos, né? A Lucélia Lobato também está ouvindo a gente. Né, Lucélia, um bom dia para você aí, para a família, Dona Augusta, né? Na escuta do programa também, acompanhando aí o Manhã Sertaneja, na alegria do sertão.

0: 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Ouvindo a gente também tem a Ivani, né, Ivani? Tá lá ouvindo nós, né? Lá na Cumbica, né, Ivani, né? Toda a família, todos os amigos aí da Cumbica, né? Mais uma vez, nosso muito obrigado pela audiência, meu amigo Tony, né? Grande amigo lá da Cumbica também, Tony, né? Sempre ligadinho no programa também, né, Tony? Um abraço também. Fala na Cumbica, deixa eu mandar um alôzão também aqui para o homem, né, rapaz? Ele, de vez em quando ele fala comigo, ó, de vez em quando eu ouço o programa, não todos os dias, né? Mas de vez em quando ele acompanha aí o Manhã Sertaneja, né? O bom, né? Manda um abraço pra ele, Manuel Rubens, né? Nosso ex-prefeito, né? É. Aí um abraço pra ele também, né? Manuel Rubens, Rubens, né? Rubão, né? Um abraço também, ele com a família aí. É, na cidade já são 6h34, né? Programa Manhã Sertaneja, Alegria do Sertão, né? É isso, o que mais eu vou falar aqui? Não tem aqui no ponto. 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Meu amigo Didi, lá de Guarani do Oeste, quer dar um recadinho? Fala, Didi, bom dia!
1: Aldo, bom dia pro meu pai Zé Nini, minha mãe Donis, todos aí. Bom dia, fica todos com Deus.
0: Amém, né? Tá aí o nosso amigo Didi, lá de Guarani do Oeste, é filho do Zé Mineiro, irmão do Zezé, né? Do Nilcinho, né? Tá ouvindo a gente também lá em Guarani do Oeste, São Paulo, né? Na escuta do programa. Mandar um abraço também pro meu amigo Kim, que é do Cachorro Quente, né? É outro também que tá sempre curtindo a gente, né? Sabia? É, Kim é do Cachorro Quente. 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É, Praça do Fórum, viu, gente? 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Meu amigo Quinca do Cachorro-Quente, um abraço, Quinca. Muito obrigado pela audiência também, né? Grande amigo. Tá sempre curtindo o som da visão. Um abraço para todos os amigos do bairro Nova Palmas, né? Também acompanhando o programa Manhã Sertaneja, Alegria Doce.

0: Mahomes, hein? É. A música dela tá falando, viu? Imagina se o cara tiver apaixonado, né? É. O cara tiver apaixonado pode chegar ali, viu? Aparecido, tá ouvindo nós, né? Na escuta do programa, né? Na escuta aí, ó. Aparecido, né? Ó, tá lá curtindo o som da visão, né? Ó, deixa eu escrever também aqui a participação da Zezinha. Ela colocou bom dia lá, manda um alôzão aí pros meus filhos. Genivaldo, Joelso, Matheus, pra minha nora Jaqueline, as minhas cunhadas Isabel e Ana, né? E pra toda a galera do centro, pra Eva, Francisco, pra galera aí do Espraiado, Café Sem Troco, Mata Verde, pra minha tia Maria, meu tio Gessino, é isso, e toco os parabéns pra minha sobrinha Jaqueline, desejo aí pra ela saúde, paz, amor, felicidade, e quero dizer pra ela que a titia ama demais, né? E toco a música aí do Amado Batista, Larga Tudo e Vem Correndo, assinado Zezinha, é a Maria José Popular Zezinha, né? Pronto, cadê o ponto, hein? Bora lá, vamos tocar os parabéns primeiro. A gente toca os parabéns e desejar a felicidade aí para aniversariante, né?
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0: Larga tudo e vem correndo. Quem canta? Amado.

Muito bem, estamos de volta. Já são 6h43, né? Reta final do programa. É isso, agradecer aí a você que tá aí do outro lado do rádio, né? Muitas participações aqui, infelizmente, acabou não dando tempo, né? Pra gente poder registrar. Mas nosso muito obrigado a todos, né? Pelo carinho, pela audiência, né? E sempre acompanha o programa Manhã Sertaneja, Alegria Sertão. 6h43, já pulando para 44 minutinhos. Chega na sequência um programa independente, né? Que tem total responsabilidade dos seus idealizadores. Em seguida, a partir das 7, tem horário reservado pela Justiça Eleitoral, que é o horário político, né? E em seguida, Jornal da Manhã com Clássio e Marcos. Muitas informações, né? Aí da região, da Bahia, do Brasil e do mundo, né? Só conectar aqui na Rádio Visão. Beleza? A todos vocês, nosso muito obrigado. 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

0: 6:45.
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1: Olá, meus queridos amigos, queridas amigas, ouvintes do programa Sua Vida e Seus Caminhos. Carinhosamente, eu estou aqui firme e forte, em nome de Deus, para levar este programa de fé, este programa de amor e de otimismo. Olha, gente, sem fé é impossível agradar a Deus. Se você não sabe orar, faça o Pai Nosso. Não é sem causa que conduzimos a espada. Onde Deus colocar a mão, maldade nenhuma coloca os pés. Está no ar, mais uma vez, graças a Deus, o nosso programa de autoajuda espiritual. Você, meu amigo, você, minha amiga, que está me ouvindo agora, neste momento, você que está enfrentando por várias dificuldades na sua vida, seja lá qual for, entre em contato comigo, manda uma mensagem, conte aqui com o apoio do seu amigo, este amigo de hoje, de amanhã e de sempre, que vai te ajudar, que vai te orientar espiritualmente. Eu sou o mestre dos mestres, Mestre Manuel de Ogum. O homem que mata a cobra e mostra a cobra, mata a mentira e lhe mostra somente a verdade. Tenha fé em Deus, porque Deus diz: filho, faça por ti que eu te ajudareis. Procuras que tu encontras. Bate nas portas fechadas que elas se abrirão. Das trevas da ignorância à luz da ciência. Portanto, meu amigo, minha amiga, a fé é a maior arma que você pode usar contra todo o mal, todos os problemas que vem acontecendo na sua vida, na sua casa, no seu trabalho, com alguém de sua família, pois a fé move montanhas. Portanto, meu amigo, minha amiga, fé sempre vai fazer, seja lá o que for. Tenha fé, faça com fé, porque a fé é muito importante. Portanto, meus caros amigos ouvintes, daqui a pouquinho a gente tem a carta, né? A carta hoje, dentro do nosso programa, são várias cartas aqui que eu recebo, eu juntamente aqui com a minha produção, né? E muitas cartas aqui, graças a Deus, de agradecimento, porque as pessoas me procuram com muita fé em Deus primeiramente, porque é em nome de Deus que eu trabalho, minha gente. É em nome dele que eu trabalho, que eu resolvo os problemas das pessoas, porque ele me dá forças. Ele me dá forças para isso, né? Então, graças a Deus, eu sou o homem enviado por Deus para ajudar a todos que me procuram.
2: Oração a São José por um pedido de trabalho. Ó Beato São José, pai de coração amoroso, fiel guardião de Jesus, casto esposo da Mãe do Senhor, peço-lhe para se juntar a mim em louvor a Deus Pai, através de seu divino Filho, que morreu na cruz e subiu para dar uma nova vida a nós pecadores. Através do santo nome de Jesus, rezo para conseguir, por meio do Eterno Pai, alcançar o favor que tanto desejo. Faça seu pedido. Tenho sido fiel ao indefectível amor de Deus Pai. Imploro a misericórdia de Jesus por nós, seus irmãos e irmãs, em meio ao esplendor da presença amorosa de Deus. São José, não esqueça da dor daqueles que choram em suas orações e a sua Santíssima Cônjuge, Nossa Senhora. Faça o amor de Jesus atender aos apelos de esperança confiante, vindos da terra. Amém.
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6: A fé é a maior arma que temos em nossas vidas, pois a fé move montanhas. Temos que ter sempre fé, usar esta arma contra as energias negativas, pois o pior veneno não é o veneno da cobra, não é o veneno de um escorpião. O pior veneno é a chamada inveja. Olho gordo, pois tem muitas pessoas que não tem nada e nem quer ver você ter, porque você trabalha de domingo a domingo. Aí tem pessoas que não trabalham e nem quer ver você ter nada. Meus amigos ouvintes, de tudo existe, de tudo há. Eu sei que agora neste momento tem pessoas que está me ouvindo, que vem sofrendo muito, sendo vítima da inveja do olho grande. Olha, para se libertar espiritualmente, é preciso você ter fé, é preciso você procurar ajuda espiritual com a pessoa certa, a pessoa que pode realmente te ajudar, a pessoa que pode realmente te orientar espiritualmente, orientar você a seguir caminho certo. Eu sou o mestre Manuel, estou aqui com a força espiritual que Deus me deu. Esse dom é um dom que Deus me deu de nascença, não precisei estudar para isso não, pois já nasci com esse dom. Você tem fé? Aqui tem axé e soluções para todos os problemas espirituais.
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6: Hoje é mais uma pessoa que está aqui dentro do programa, veio agradecer, dar o seu testemunho de agradecimento, porque essa pessoa está muito feliz. Como é que a senhora se chama?
8: Maria do Socorro.
6: Maria do Socorro, você mora onde?
8: Em Séries.
6: Tá feliz? Qual foi a benção que a senhora recebeu aqui na casa?
8: Eu tô muito feliz. A benção é que meu marido estava desempregado, não conseguia arrumar emprego e agora, graças a Deus, conseguiu.
6: E a senhora tá feliz?
8: Muito feliz.
6: Ele estava desempregado há quanto tempo?
8: Há 8 meses.
6: Há 8 meses que ele estava desempregado, sem trabalho. E agora ele está trabalhando.
8: Graças a Deus, tô trabalhando.
6: Certo. Graças a Deus, primeiramente, que eu trabalho em nome dele, foi ele que me deu esse dom. E graças aos orixás e aos trabalhos espirituais de luz. A senhora mora onde?
8: Em Séries.
6: Em Séries. Está aqui hoje feliz, né?
8: Muito feliz.
6: Graças a Deus. É mais um trabalho realizado.
7: Obrigado a todos pela sua audiência. Continue ligado.
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2: Olá, minha gente, muito bom dia. Confira comigo na cidade, são 7 horas e 26 minutos. Estamos chegando agora para você com mais uma edição do seu Jornal da Manhã. Hoje é terça-feira, 22 de setembro. Para você ligado com a gente, aumente o volume do rádio, porque a partir de agora, até as 9 horas, temos muita notícia, muita informação para você aqui pela sua Visão FM 87.9, a rádio que tem o seu jeito. Já mando um forte abraço aos nossos ouvintes no centro da cidade, você nos bairros, no comércio, meu amigo na zona rural, também os nossos internautas plugados, conectados com a gente. Jornal da Manhã chegando, trazendo para você muita informação, tá? Por aqui, a equipe já está pronta na apresentação do programa juntamente comigo, o senhor Eli Clássio Rodrigues Trindade, vascaíno, feliz da vida, Vascão. Opa. Goleou Curitiba 5-0, muito bom dia, seu Clássio.
3: 5-0, mas poderia ser mais, hein? Bom dia a todos, ligados aqui nos 87.9, hoje 22, hoje começa aí a primavera no hemisfério sul, tá? Hoje começa a primavera aqui no nosso hemisfério, tá? Cerrou já o inverno. Toda Palmas Monte Alto, uma ótima terça-feira, que seja uma terça-feira abençoada até as 9 horas, muitas informações, notícias para você ficar muito bem informado aqui no JM.
2: Por falar em informação, vamos ver como já fica o tempo e a temperatura para hoje aqui em Palmas de Monte Alto.
4: Como vai o tempo e a temperatura?
2: Gente, olha, será uma terça-feira de sol com algumas nuvens durante o dia e à noite o céu fica com muitas nuvens, mas não chove. Temperatura mínima de 21 graus e a máxima 38. Não há probabilidade de chuva e a umidade relativa do ar está entre 23% e 62%. O vento sopra na casa dos 9 km por hora e teremos rajadas de vento que podem chegar a 33 km. O sol nasceu às 5h43, irá se pôr às 17h48 e a lua é crescente. Agora, minha gente, vamos girar nas principais informações, principais destaques nas manchetes do programa de hoje.
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2: Meu povo, olha, acidente na BR-430, deixa um morto e 4 feridos em Bom Jesus da Lapa.
3: Olha só, mergulhadores localizam corpo de brumadense desaparecido no rio Carianha.
2: Piloto de 14 anos sofre acidente durante a Copa Sudoeste de Motocross aqui em Palmas de Monte Alto.
3: Carro sai da pista e capota as margens da BA-612 entre Pilhões e Candiba.
2: Motociclista é abordado com sinais de embriaguez e tem moto recolhida em Uiú.
3: Preso em Buquira, homem condenado por matar mulher apaulada após discussão.
2: Jovem desaparece após sair de caminhonete com 3 pessoas e mandar mensagem pedindo socorro em Guanambi.
3: Grupo de adolescentes com facas ameaça jovem de morte dentro de residência em Uiú.
2: Mulher grávida e armada com faca assalta idoso de 81 anos de idade no centro de Guanambi.
3: Já idoso de 79 anos encontrado morto em via pública no distrito de Mutãs, também em Guanambi.
2: Homem morre após queda de motocicleta na zona rural de Igaporã.
3: Olhe na pista, provoca acidente na BR-030 entre Guanambi e Caetité.
2: Gente, olha, homem encontrado ferido com possível disparo de arma de fogo no distrito de Pindorama, em Uiú.
3: Suspeitos de ameaçar rivais e impor restrições no bairro Brisa continuam presos na cidade de Brumado.
2: E 2 pessoas ficam feridas após colisão entre carro e moto em Guanambi.
3: Olha, jovem de 20 anos, ele foi preso suspeito de tentar matar o próprio pai em sítio do mato.
2: Acusado de roubo a bancos em Correntina, é preso em Barreiras.
3: Motociclista sofre acidente grave na BR-122 em Guanambi.
2: Piloto natural de Uiú e jovem de 22 anos morrem em queda de avião durante voo de teste em Mato Grosso.

0: Superintendência Municipal de Trânsito de Guanambi intensifica a fiscalização do trânsito.
1: Homem invade casa de ex, tenta enforcá-la com faca, né? E também acaba preso.
0: O INSS vai pagar o 13º salário em parcelas única até dezembro.
1: Essas e outras informações você acompanha a partir de agora aqui no Jornal da Manhã, que já está no ar. Bom dia.

0: gente, olha, na cidade são 7:31, até as 9 você acompanha aqui o Jornal da Manhã, no oferecimento do Avistão Supermercado, falamos da Funerária União Pax, Centro Médico Balieiro, também contamos com a Ultralá Tintas, né, onde você vai encontrar tudo para a sua obra, para a sua construção.
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0: Gente, olha, para você que quer participar com a gente, quer interagir, mande aí a sua mensagem de texto ou áudio. O telefone é o 99919742. Tá até as 9 horas. Estamos aqui para levar para você informação e também interagir através aqui do nosso aplicativo WhatsApp 99919742. Minha gente, olha, acidente na BR-430 deixa um morto e 4 feridos em Bom Jesus da Lapa.
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3: Giro de polícia.
0: Olha, meu povo, uma pessoa de 28 anos de idade morreu e 4 ficaram feridas em um grave acidente registrado na tarde de domingo 20 na BR-430 em Bom Jesus da Lapa. A ocorrência foi registrada por volta das 16:20 e, segundo informações, Cleiton da Conceição Novaes, condutor de um Gol branco, morreu no local do acidente. Enquanto os 4 feridos foram identificados como Tiago Santana Martins, 20 anos, Heitor Wagner de Jesus Lopes, 27 anos, Kaique Ian Santos Amorim, de 17 anos, e Emanuel Gonzaga, de também 17 anos de idade. Olha, eles foram socorridos por equipes do Serviço de Atendimento Móvel de Urgência, SAMU 192, encaminhados para a Unidade de Pronto Atendimento UPA 24 horas. Após a confirmação do óbito, a equipe policial acionou o Departamento de Polícia Técnica, que realizou os procedimentos periciais. A área foi isolada e o trânsito controlado nos dois sentidos da rodovia, para preservar o local e garantir a segurança dos demais usuários. As circunstâncias e também a dinâmica desse acidente serão apurados pelas autoridades a partir dos procedimentos periciais e demais providências necessárias.
1: Ok, dito isso, agora são 7:34, 7:34. Olha, ontem nós reportamos aqui a referente o desaparecimento do Brumadense lá no Rio Carianha, tá? E agora nós vamos trazer atualização, porque mergulhadores localizaram no final da tarde de ontem, segunda-feira 21, o corpo do brumadense Daniel Cleiton dos Santos Freitas, de 30 anos de idade, que estava desaparecido desde a manhã do último sábado 19, após uma embarcação virar nas águas do Rio Carianha, no povoado de Cabecinha. O corpo foi encontrado por volta das 11:40, a aproximadamente 600 metros do local do acidente entre a vegetação. O acidente aconteceu no sábado por volta das 10:30. Segundo o relato de um dos ocupantes da embarcação, 4 pessoas estavam no barco e retornavam para um ponto de apoio quando a embarcação atingiu um galho e acabou tombando no rio. Após a localização do corpo, o corpo foi encaminhado para o Departamento de Polícia Técnica, DPT, de Guanambi.
0: Minha gente, olha, vamos trazendo aqui também informações de Palmas de Monte Alto, porque neste final de semana, seu Clássico, aconteceu aqui em nossa cidade a Copa Sudoeste de Motocross, a 6ª etapa da Copa Sudoeste. Inclusive, quero aqui até parabenizar os organizadores, né, um evento muito bom. Já teve uma repercussão muito boa, bem organizado, né? E aí a gente parabeniza aqui ao Lucas Coelho, né, que foi o organizador desse evento que aconteceu aqui em Palmas de Monte Alto. Por onde a gente anda, né, só se vê elogios dessa corrida de motocross que aconteceu aqui em Palmas de Monte Alto neste final de semana, né? Então é um entretenimento onde muitas pessoas compareceram para assistir às corridas. E lá teve competidores, seu Cássio, de toda a região, veio gente de muito longe participar desse evento, que também teve uma premiação muito boa. E aí, infelizmente, né, o piloto Guilherme Inácio, de Carvalho Silva, 14 anos de idade, ele que é morador lá de Bom Jesus da Lapa, ficou ferido durante a Copa Sudoeste de Motocross realizada neste domingo 20, na zona rural aqui de Palmas de Monte Alto. Ele liderava a prova quando sofreu uma queda na penúltima volta. A gente obteve relato, seu Clássico, de que o garoto é muito bom, né, e estava sendo ali liderando, né, sendo o primeiro colocado, e aí faltando apenas duas voltas para concluir a... Como é que fala?
1: A prova.
0: Não é prova, não é a bateria, né?
1: A bateria.
0: Que fala é assim. Aí ele acabou, né, sofrendo esse acidente. E a motocicleta, ela caiu com a parte dianteira voltada para o chão após passar por uma rampa. Guilherme bateu com a cabeça e recebeu os primeiros socorros ainda na pista. O adolescente foi levado ao Hospital Municipal Milton Farias Dias Laranjeiras, onde deu entrada com rebaixamento do nível de consciência e suspeita de traumatismo crânio-cefálico. Após receber medicação, apresentou uma melhora na resposta aos estímulos. Devido à gravidade inicial do quadro e à necessidade de avaliação neurológica e também de uma tomografia, a equipe médica conseguiu transferência para o Hospital Geral de Guanambi. Em atualização recebida nesta segunda-feira 21, o portal Wilson Nunes apurou que Guilherme foi avaliado pela equipe médica do Hospital Geral de Guanambi e não apresentou lesões graves. Os profissionais ainda avaliam se o adolescente receberá alta ou permanecerá em observação, tá? E quero aqui parabenizar o Guilherme, né? Ele é lá de Bom Jesus da Lapa, muito bom motoqueiro, né? E vem participando das competições, né, juntamente com seu pai, várias cidades, né? E aqui em Palmas de Monte Alto liderava e estava aí prestes a ser campeão mais uma vez.
1: Você estava por lá?
0: Eu dei uma passadinha lá mais cedo.
1: Onde é que fica mesmo a pista, né?
0: Como é que eu vou te explicar aqui, rapaz? Sentido Brasco Capoeira, né?
1: Sentido
0: Brasco Capoeira aqui, ali. Próximo ali, antes do Toninho ali, Castelo de Areia.
1: Sentido Brasco Capoeira.
0: Vai entrar ali, tá tudo muito bem organizado.
1: Tava
0: lá.
1: Tudo sinalizado, tudo certinho, né?
0: Tudo sinalizado, muitas placas, muito, muito bem organizado. E a gente mais uma vez parabeniza aí ao Lucas Coelho, né, pelo desempenho, pela atitude de realizar esse entretenimento aqui em Palmas de Monte Alto. E também aos motoqueiros, né, que participaram. Teve a turma aqui de Palmas de Monte Alto, viu, seu Clássico?
1: Teve
0: a turma de Palmas de Monte Alto, que foi lá no sábado.
1: Opa, já foi fazer o teste na pista,
0: lá,
1: né?
0: Rapaz, meu amigo Gil, lá da Mina Calçados, meu amigo Segundo.
1: A Segunda é muito bom.
0: Mercado Economia.
1: Segunda é muito bom.
0: Deixa eu ver quem mais que eu vi lá, o Neto, né, ali da caixa, da caixa, né?
1: A Neto da...
0: Isso, Neto
1: da
0: de caixa. Rominho.
1: Pronto, Neto da caixa.
0: Teve por lá também. E deixa eu ver quem mais que participou, rapaz. Teve muita gente aqui. Teve até pódio lá pra eles. O Lucas, eu vou te falar, viu? Vou te falar.
1: Lucas?
0: Lucas Coelho.
1: Ah, Lucas Coelho.
0: O organizador desse evento.
1: Legal. Bacana, hein? Bacana. É entretenimento, né? Final de semana aqui para Palmas de Monte Alto. Inclusive atraindo aí os olhares de toda a região. Haja vista que vieram competidores de diversas cidades aí. Não só. Eu acredito que teve fora do estado também, né? Que geralmente especial vem de muito longe.
0: Sim, eu vi relato de muito longe, né? Agora sim, eu não tive a oportunidade de conversar com o Lucas ainda para ver, né? De onde foram os competidores.
1: Certinho, seu Marcos Paulo. Eu não sei nem andar de moto, se eu soubesse eu ir lá também dar uns pinotes. São 7:40, 7:40, deixa eu falar aqui que carro sai da pista e capota as margens da BA-612 entre Pilões e Guanambi.
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1: Olha, um carro, ele saiu da pista e capotou na tarde de domingo 20, às margens da BA-612, no trecho entre o distrito de Pilões e a cidade de Candiba. O automóvel, um Gol modelo quadrado, ele era ocupado por duas pessoas no momento do acidente. Após o capotamento, uma equipe do Serviço de Atendimento Móvel de Urgência, o SAMU, foi acionada e prestou atendimento aos ocupantes. As duas vítimas sofreram aí ferimentos sem gravidades e receberam atendimento da equipe de pronto atendimento, SAMU. As circunstâncias que levaram o veículo a sair da pista não foram informadas, seu Marcos Paulo.
0: Olha, minha gente, um motociclista de 24 anos de idade foi abordado pela Polícia Militar durante um patrulhamento no centro de Uiú, na noite de domingo 20, após os policiais identificarem sinais de que ele estaria sob efeito de álcool. E a abordagem aconteceu por volta das 18 horas e 45 minutos. Começou na Avenida Vicente Cristo Lopes, durante fiscalização. E segundo a Polícia Militar, o condutor apresentava visíveis sinais de embriaguez. E além disso, conforme a ocorrência, o motociclista não apresentou a Carteira Nacional de Habilitação e nem o Certificado de Registro de Licenciamento. E diante das irregularidades constatadas, a motocicleta, uma Honda CG 125 Titan de cor azul, foi recolhida e encaminhada para as medidas administrativas previstas na lei.
1: Muito bem, dito isso, agora são 7 horas mais 42 minutos, 7h42, vamos à cidade de Buquira, aqui na nossa região sudoeste, porque preso lá em Buquira, o homem foi condenado por matar mulher a pauladas após uma discussão.
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1: Olha, essa prisão aconteceu na última sexta-feira. A Polícia Militar prendeu um homem de 30 anos condenado pelo crime de feminicídio no povoado de Alto do Bonito, localizado na zona rural do município lá de Buquira. Contra o acusado havia um mandado de prisão definitiva expedido pela vara criminal da comarca de Macaúbas, após a condenação transitar em julgado. O crime ocorreu em outubro de 2019, na localidade de Brejo Grande. Na ocasião, o homem atingiu a cabeça da vítima, Inês Santos de Magalhães, provocando um traumatismo craniano encefálico, o que levou à morte da vítima. E segundo as investigações, a agressão motivada por um desentendimento trivial, você entendeu, quando o autor tentou retomar um aparelho celular que havia entregado à mulher como pagamento dos serviços sexuais. Após ser localizado e detido pelas equipes policiais, o condenado foi conduzido à delegacia territorial, onde passou pelos procedimentos de praxe. Ele segue custodiado em uma unidade policial e permanece à disposição do Poder Judiciário para o cumprimento da pena.
0: Gente, olha, vamos seguindo aqui com mais informações. Uma jovem de 19 anos de idade foi dada como desaparecida na madrugada dessa segunda-feira 21, no município de Guanambi. O caso foi comunicado à Polícia Militar após familiares perderem o contato com ela. De acordo com o relato apresentado aos policiais, a jovem teria saído acompanhada de dois homens e outra mulher em uma caminhonete de cor branca e, posteriormente, ela teria enviado uma mensagem de texto pedindo socorro. Após a mensagem, a jovem deixou de responder às ligações e também às mensagens encaminhadas para o telefone celular, o que provocou preocupação entre os familiares. Uma equipe do 17º Batalhão de Polícia Militar foi acionado e teve na rua Fernão Dias, no bairro Monte Pascoal, ainda onde ouviu a solicitante e reuniu as informações disponíveis sobre o desaparecimento. Os familiares e a solicitante foram orientados a procurar a delegacia de Guanambi para formalizar o registro do desaparecimento. A orientação também foi para que qualquer nova informação sobre o paradeiro da jovem seja comunicada imediatamente ao Centro Integrado de Comunicação, SICOM. E até o momento não há informações sobre a confirmação da localização da jovem.
1: Pois é, 7h46, 7 horas e 46 minutos, grupo de adolescente com facas ameaça jovem de morte dentro de residência no município de Uiú.
2: Giro de polícia.
1: Olha, minha gente, uma mulher de 50 anos procurou a Polícia Militar após três adolescentes terem ido até a sua residência e, segundo o relato dela, ameaçando seu filho de morte na noite de domingo 20 em Uiú. O caso aconteceu por volta das 19 horas e 25 minutos na rua Oswaldino Nascimento, no bairro Planaltino. Conforme informado aos policiais, os adolescentes teriam chegado ao imóvel portando facas, exigindo que o filho da moradora, um jovem de 23 anos, aparecesse. Ainda segundo o relato, o grupo teria feito ameaças de morte contra o jovem. Ao ser informada pela moradora que a polícia militar seria acionada, os adolescentes deixaram o local. Uma equipe do 17º Batalhão de Polícia Militar realizou buscas pela região e foi até o endereço indicados como possíveis locais onde os envolvidos poderiam estar. Apesar das diligências e do esforço no patrulhamento, nenhum dos adolescentes foram encontrados. A mulher foi orientada a procurar a Delegacia de Polícia Civil para formalizar a ocorrência e apresentar as informações necessárias para a adoção das medidas legais cabíveis.
0: Meus amigos, vamos trazendo aqui mais notícias para você que acompanha o Jornal da Manhã. Mandar um forte abraço a todos ligados com a gente. Um idoso de 81 anos de idade foi vítima de um roubo a transeunte na tarde de quinta-feira, 17, na Travessa 15 de Novembro, no centro de Guanambi. De acordo com o relato apresentado pela Polícia Militar, o homem foi abordado por uma mulher grávida que estaria portando uma faca. A suspeita teria anunciado o assalto e, sob ameaça, exigido que a vítima entregasse o dinheiro que carregava. Ainda conforme o relato, o idoso entregou R$600 em espécie e, durante a ação, ele sofreu uma lesão por corte no polegar da mão esquerda. Uma equipe do Serviço de Atendimento Móvel de Urgência, SAMU 92, foi acionado pela guarnição e prestou os primeiros atendimentos à vítima no próprio local. Após a ocorrência, os policiais realizaram rondas pelas imediações na tentativa de localizar a suspeita, mas ela não foi encontrada. A vítima foi orientada a registrar formalmente a ocorrência na Delegacia de Guanambi, onde o caso deverá ser investigado.
1: Muito bem, são 7 horas e 48 minutos, ainda em Guanambi, um idoso de 79 anos, ele foi encontrado morto em via pública no distrito de Mutans.
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1: Olha, minha gente, um homem de 79 anos, ele foi encontrado morto na tarde de domingo 20, no distrito de Mutans, em Guanambi. O idoso foi localizado caído em uma via pública nas proximidades da Praça do Mercado. Uma moradora acionou a Polícia Militar após encontrar o homem no local. Uma equipe do 17º Batalhão de Polícia Militar foi enviada para atender a ocorrência e, ao chegar no local, encontrou uma equipe do Serviço de Atendimento Móvel de Urgência, o SAMU, realizando os primeiros atendimentos. Após a avaliação, o médico do SAMU constatou o óbito do homem. Conforme o registro da ocorrência, o caso foi classificado inicialmente como aparente morte natural.
0: E, gente, vamos a Igaporã, porque um homem de 56 anos de idade, ele morreu após sofrer uma queda de motocicleta na noite de domingo 20, na localidade de Caraíbas, zona rural do município. A vítima foi identificada como Joaquim Juscelino Alves da Silva e o acidente ocorreu por volta das 19 horas e 13 minutos e foi atendido inicialmente por uma equipe do Serviço de Atendimento Móvel de Urgência, SAMU 92, que acionou a Polícia Militar após constatar que o motociclista já estava sem sinais vitais. Uma equipe da 38ª Companhia Independente de Polícia Militar, por meio do 2º Pelotão de Igaporã, esteve no local e confirmou o óbito. A área foi isolada e preservada para garantir a realização dos trabalhos periciais. O Departamento de Polícia Técnica foi acionado e realizou os procedimentos necessários para a perícia. E após os trabalhos, o corpo foi encaminhado para procedimentos médicos legais e a motocicleta, uma Honda CG 125 Titan de cor verde, também passou por uma perícia e foi liberada posteriormente. A dinâmica e as circunstâncias que levaram à queda ainda não foram esclarecidas e deverão ser apuradas a partir dos elementos coletados durante a perícia.
1: Ok, dito isso, agora são 7:51, 7:51, óleo na pista provoca acidente na BR-030 entre os municípios de Guanambi e Caetité.
2: Giro de polícia.
1: Olha, minha gente, um veículo, ele perdeu o controle da direção após um derramamento de óleo na BR-030, no trecho entre aí os municípios de Guanambi e Caetité. O acidente ocorreu sábado 19, na região conhecida como Curva do Cotovelo, e o carro precisou ser retirado com auxílio de um guincho. Segundo o Departamento de Fiscalização de Trânsito de Guanambi, o óleo deixou a pista escorregadia. Equipes do Corpo de Bombeiro foram acionadas e espalharam pó de serra sobre o asfalto para reduzir o risco de novos acidentes. O Departamento de Fiscalização de Trânsito orienta os motoristas a reduzir a velocidade e redobrar a atenção ao passar pelo trecho. Até a última atualização da matéria, equipes continuavam trabalhando no local. Isso foi no último sábado, 19. Acredito eu que já esteja tudo resolvido neste momento.
0: Bem, gente, vamos aqui falar agora do município de Uiuiú. Um homem de 28 anos de idade, é isso mesmo, né? É um homem de 28 anos de idade, ele foi encontrado ferido em uma via pública no distrito de Pindorama, lá no município de Uiuiú, durante a madrugada de segunda-feira 21. Ele estava com uma lesão apresentada pela própria vítima, né? E era compatível com um possível disparo de arma de fogo. Após ser localizado por populares, o homem recebeu atendimento e foi levado de ambulância para o Hospital Municipal de Uiuiú. E a equipe médica constatou a gravidade do ferimento e determinou a transferência para o Hospital Geral de Guanambi, onde ele deveria passar por uma avaliação especializada. A polícia militar foi acionada após a entrada do paciente na unidade de saúde, e aos policiais, a irmã da vítima relatou que ele e a esposa vinham tendo sucessivas discussões ao longo do dia. E segundo o relato, as situações anteriores já havia motivado chamada da polícia militar. Uma equipe da polícia realizou diligências na tentativa de localizar a companheira do homem e possíveis testemunhas que pudessem contribuir para esclarecer o que aconteceu, mas até o momento ninguém havia sido localizado, até o fechamento dessa matéria. A família foi orientada a fornecer informações complementares na delegacia responsável pela adoção das medidas cabíveis, e as circunstâncias em que o homem foi ferido ainda serão esclarecidas.
1: Olha, mais notícias aqui da nossa região. Vamos a Brumado, a capital do minério. Suspeitos de ameaçar rivais, impor restrições no bairro Brisas, continuam presos lá em Brumado.
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1: Pois é, a justiça determinou a conversão para prisão preventiva da detenção de dois jovens de 18 e 19 anos, flagrados com duas armas de fogo entorpecentes no município de Brumado. A decisão judicial homologou o flagrante e manteve a custódia da dupla para a garantia da ordem pública. A ação policial teve início após equipes do 24º Batalhão de Polícia Militar receberem denúncias de que os suspeitos estariam circulando armados de forma ostensiva pelas ruas da cidade. E segundo as investigações, a dupla também é apontada por envolvimento em ameaças contra integrantes de uma facção rival e por impor restrições à livre circulação de moradores no bairro Brisa. Durante a abordagem e busca no local, os policiais apreenderam as duas armas de fogo e porções de drogas. A apreensão foi devidamente documentada por meio de autos oficiais, registros fotográficos dos materiais e laudo policial preliminar elaborado pela perícia técnica. Durante a audiência de custódia, os dois investigados informaram ao juiz que não sofreram maus tratos ou agressões por parte dos policiais militares. O magistrado destacou a presença de indícios suficientes de autoria e a gravidade das acusações para fundamentar a manutenção da prisão. Os jovens permanecem custodiados à disposição do Poder Judiciário e responderão pelos crimes de tráfico de drogas, porte ilegal de arma de fogo e também uso não permitido. Tudo isso aconteceu lá na cidade de Brumado, capital do minério, seu Marcos Paulo.
0: Olha, minha gente, daqui a pouquinho vamos trazer para você aqui mais informações. Duas pessoas ficam feridas após colisão entre carro e moto no município de Guanambi. 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
1: Perfeito, 8 horas mais 2 minutos, são 8 e 2. 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
4: Já estamos de volta, 8:18, 8:18. 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
5: 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Minha gente, dá uma passadinha aqui no nosso WhatsApp e mandar um forte abraço para o Marcos.

0: meu amigo Ben lá em Curralinho, também ouvindo o Jornal da Manhã, se mantendo bem informado. Obrigado, Ben, pela audiência de sempre, tá? Fique ligado aí, porque aqui é você mais perto da notícia. Valeu, meu amigo. Vamos ver o que o Ben tá falando aqui, gente. Vamos lá, vamos ouvir. Fala, não é Ben, não. Agora é o Cacau, né? Vamos ouvir.
1: Cacau. Bom dia, Cássio. Bom dia, Marcos Paulo. Bom dia. Aqui é Cacau. Bom dia a todos. Vamos ter um bom dia abençoado hoje, terça-feira.
0: Valeu, meu amigo. Marcos Paulo também São Paulino, hein, o Cacau?
2: É, o Xará.
0: Só deu São Paulino no programa aqui hoje, hein? Cadê os flamenguistas, os palmeirenses?
2: Tá descansando, porque Campeonato Brasileiro agora só no dia 7 de outubro.
0: É, rapaz, eu não gosto dessas paradas FIFA, não, viu?
2: E essa vem longa, hein?
0: Longa.
2: 7 de outubro, logo após as eleições.
0: Pois é. Minha gente, vamos seguindo aqui com mais notícias, porque duas pessoas ficam feridas após uma colisão entre carro e moto em Guanambi.
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0: Meu povo, duas pessoas ficaram feridas após uma colisão envolvendo um automóvel e uma motocicleta na noite de domingo 20, no município de Guanambi. O acidente aconteceu por volta das 20 horas e 20 minutos na Avenida Prefeito José Neves Teixeira, nas proximidades do Hospital Geral de Guanambi. As vítimas estavam na motocicleta e, após a colisão, uma equipe do Serviço de Atendimento Móvel de Urgência, SAMU 192, foi acionada, prestou os primeiros atendimentos. Na sequência, o condutor e o passageiro foram encaminhados para uma unidade de pronto atendimento de Guanambi. Os agentes da Superintendência Municipal de Trânsito também estiveram no local para registrar a ocorrência. Após a verificação, os dois veículos foram liberados ainda no local, uma vez que estavam devidamente regularizados. Até o momento, não foram divulgadas informações sobre as circunstâncias que teriam provocado a colisão.
2: Muito bem, 8 horas mais 28 minutos, vamos a Sítio do Mato. Jovem de 20 anos é preso suspeito de tentar matar o próprio pai.
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2: Olha, um jovem de 20 anos, ele foi preso suspeito de atacar o próprio pai de 41 anos com golpes de canivete. Foi em Sítio do Mato, oeste do estado, próximo à cidade de Bom Jesus da Lapa. Segundo a Polícia Civil, moradores acionaram a Polícia Militar após a agressão. Quando os policiais chegaram, o suspeito já havia dispensado o canivete e estava com um facão. Ele teria resistido à abordagem e foi detido. A vítima foi encaminhada ao Hospital Municipal de Sítio do Mato, onde permaneceu em observação. O jovem foi apresentado à Delegacia Territorial de Bom Jesus da Lapa e o facão foi apreendido.
0: Meu povo, um homem de 40 anos de idade, condenado por envolvimento em um roubo a instituições bancárias do município de Correntina, no oeste do estado, ele foi preso nesta sexta-feira 18 no bairro Aratu, em Barreiras, também oeste da Bahia. A prisão ocorreu durante o cumprimento de um mandado expedido pela Justiça de Bom Jesus da Lapa, após a condenação transitada em julgado. O homem foi condenado pela Justiça Federal a 13 anos e 7 meses de prisão em regime fechado. O crime ocorreu em 7 de maio de 2021, quando o grupo formado por vários integrantes atacou agências de Correntina. A ação é investigada como parte de uma modalidade criminosa conhecida como Novo Cangaço, caracterizada por ataques coordenados a cidades e instituições financeiras. Após ser localizado, o condenado foi detido e encaminhado para a unidade policial, onde permanece à disposição da justiça.
2: Muito bem, agora são 8 horas mais 30 minutos, 8h30. Olha, motociclista, ele sofre acidente grave na BR-122 em Guanambi.
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2: Minha gente, um motociclista, ele ficou gravemente ferido após sofrer uma queda de moto. Foi na tarde de domingo 20, na Avenida Prefeito José Neves Teixeira, trecho da BR-122, próximo à Pedreira Amorim, isso lá em Guanambi. Isso é no perímetro urbano, né? Que é essa rodovia aí, essa parte leva o nome do prefeito Binha, né? Que é José Neves Teixeira. O acidente aconteceu por volta das 14 horas e 40 minutos. A vítima foi identificada como Etevaldo Ribeiro da Silva, de 51 anos. Ele é

0: residente na Fazenda Dourado, zona rural do município de Candiba. Ele seguia pela via quando, ao passar por um redutor de velocidade, um quebra-molas, ele teria perdido o controle da motocicleta e sofrido a queda. O homem foi localizado e aproximadamente a 80 metros após o redutor, após aí o quebra-molas. Uma equipe do SAMU foi acionada e prestou os primeiros atendimentos. A vítima apresentava fratura exposta em uma das pernas e diversas lesões no corpo. Devido à gravidade dos ferimentos, Etevaldo precisou ser entubado ainda no local antes de ser encaminhado para o Hospital Geral de Guanambi. Segundo a atualização mais recente, o motociclista permanece internado na unidade hospitalar, onde passou por procedimento cirúrgico. A ocorrência foi registrada por agentes da Superintendência Municipal de Trânsito. A motocicleta envolvida no acidente foi localizada ainda no local. As circunstâncias que provocaram a queda ainda serão apuradas.
1: Olha, minha gente, dois policiais, ou dois pilotos, na verdade, né, morreram após uma queda de um avião de pequeno porte nesta sexta-feira 18, na Fazenda Água Funda, em Pochorel, a 259 quilômetros de Cuiabá, em Mato Grosso. As vítimas foram identificadas como a Zelício Filgueira Tomás, 58 anos de idade, natural aqui da nossa cidade vizinha, Iuiú, e Rafael Pereira Guedes, de 22 anos. Um vídeo registrou a decolagem da aeronave antes do acidente. Segundo a Polícia Civil, o avião havia passado por uma manutenção em Primavera do Leste e realizava um voo teste. Zelício, piloto profissional, conduzia a aeronave, enquanto Rafael, também piloto, o acompanhava em um treinamento. A polícia apura o que provocou a queda e o corpo de bombeiros foi acionado por volta das 17h35 e encontrou a aeronave em chamas. Os dois ocupantes morreram no local. O fogo se espalhou pela vegetação da fazenda e atingiu entre 4 e 5 mil metros quadrados de pastagem, antes de ser controlado pelos bombeiros. Em nota de pesar, a prefeitura de Iuiú, através da prefeita Valdinha, lamentou a morte de Zelício e prestou solidariedade aos familiares e amigos. A mensagem destacou a irmã do piloto, Zildaides, ela que é cunhada de José Guedes. Então, foi um acidente, né, envolvendo a aeronave com um piloto natural do município de Iuiú.
0: E por falar em aeronave, sou Marcos Paulo, o cantor Renner, que faz dupla, né, o cantor Rick, né, que faz dupla com o Renner, Rick Renner, ele também está desaparecido após o helicóptero que ele estava ter desaparecido lá em Santa Catarina desde ontem, às 14 horas, aliás, às 16 horas. Equipes de buscas estão aí tentando localizar esse helicóptero que provavelmente tenha caído, né? E até agora, até o momento, estou olhando ali no Google, não havia encontrado nenhum dos tripulantes e nem o cantor Rick, que faz parte da dupla Rick Renner, que faz parte, né? Então, o cantor Rick continua desaparecido e toda a tripulação que estava no helicóptero lá em Santa Catarina. 8h35, olha, a Superintendência Municipal de Trânsito intensifica a fiscalização de trânsito na cidade de Guanambi.
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0: Olha, o Departamento de Fiscalização de Trânsito de Guanambi, a Superintendência Municipal de Trânsito, intensificou na noite de domingo 20 as ações de fiscalização na Avenida Santos Dumont, na região central de Guanambi. Durante a operação, diversos condutores foram abordados pelos agentes e submetidos ao teste de bafômetro como parte das ações de prevenção e segurança viária. A fiscalização também contou com abordagens a motociclistas que trafegam de maneira considerada agressiva ou em desacordo com as normas de circulação. Os condutores, eles foram orientados pelos agentes sobre a importância de uma condução segura e do respeito às regras de trânsito. Segundo aí o Departamento de Fiscalização de Trânsito, as ações têm como objetivos coibir irregularidades, prevenir acidentes e reforçar a segurança de motoristas, motociclistas e pedestres que circulam pela região central. A intensificação da fiscalização busca ainda promover um trânsito mais seguro e conscientizar os condutores sobre a responsabilidade no uso das vias públicas.
1: Bem, gente, olha, um homem foi preso, acusado de invadir a casa da ex-companheira, tentar enforcá-la e ameaçá-la com uma faca no município de Ibipitanga. A ação foi realizada por agentes da 4ª Companhia Independente de Polícia Militar, logo após a vítima denunciar as agressões sofridas no sábado 19. E de acordo com o depoimento da vítima, o agressor invadiu a residência e iniciou os ataques físicos e verbais, utilizando a arma branca para intimidá-la. Após o acionamento da guarnição, os policiais iniciaram diligências na região e conseguiram localizar o suspeito no bairro Salinas. Na abordagem, os militares apreenderam a faca utilizada no crime e além de uma porção de substância análoga à maconha, seu Clássico.
0: Ok, agora são 8:38, 8:38. Essa do INSS, você traga aí, seu Max, porque o mouse descarregou aqui.
1: Travou?
0: Descarregou.
1: Pronto, deixa eu
0: retornar. Traz essa aí pra nós fecharmos também, que já é a pauta, né?
1: Prontinho, exatamente. Deixa eu mandar aqui um forte abraço para o meu amigo Zezé, lá em Mauá, ouvindo o Jornal da Manhã. Ele tá aqui, bom dia, amigos. Manda um abraço para os meus pais, os meus irmãos, os meus amigos, né? Aqui em São Paulo está bastante chuva e vai Flamengo!
0: É? Manda um pouquinho pra cá, ô.
1: Muito bem, Zezé, lá em Mauá.
0: Um pouquinho pra cá, Zezé,
1: da chuva. Vendo? Apareceu o flamenguista aí, você viu?
0: Você tá descansando agora, só dia 7.
1: É verdade. Bem, gente, olha, vamos trazer aqui mais informações para você que acompanha o programa Jornal da Manhã, porque a INSS vai pagar 13º salário em parcela única até dezembro.
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1: A parcela única do 13º proporcional será pago entre 24 de novembro e 7 de dezembro para aposentados e pensionistas com benefícios concedidos a partir de maio. O valor extra-institucional do Seguro Social atende quem não recebeu a antecipação no primeiro semestre e garante aquele alívio no bolso dos novos segurados na reta final do ano. Se você é novo na folha de pagamento da Previdência Social, saiba que o valor cai direto na sua conta em parcela única. O pagamento do 13º salário do INSS está garantido para quem começou a receber aposentadoria, pensão por morte, salário maternidade ou auxílio por incapacidade temporária depois do primeiro semestre. A regra atende rigorosamente ao tempo em que a sua renda esteve ativa, o que garante a justiça na divisão do valor.
0: Certinho, 8:40, a pauta está concluída, está fechada. 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
1: 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Minha gente, olha, deixa eu mandar aqui um abraço para o nosso amigo Joaquim Santana Lima, é o Quinca do Cachorro Quente, ouvindo o Jornal da Manhã, se mantendo bem informado. Obrigado, meu irmão, pelo carinho da audiência. Meu povo, forte abraço a todos, fique com Deus. Retornamos amanhã às 7h25, logo após o programa eleitoral obrigatório.
0: Ok, forte abraço, fica na paz, na graça, que Deus abençoe a todos de forma grandiosa e até amanhã, se assim nosso bom Deus nos permitir. Tchau, tchau e até amanhã.
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4: Muito bem, estamos chegando na Visão FM 9:02. Bom dia, aqui ZYS 607. Rádio Visão FM Estéreo. Operamos na frequência modulada nos 87.9 MHz. Visão FM, a rádio que tem o seu jeito. Bom dia. A partir de agora eu faço companhia com você até o meio-dia com mais edição Zona Livre. A segunda da semana, hoje 22/9/2026. Uma excelente terça-feira para você, ouvinte da Visão FM, beleza? Bom dia.
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4: Legal, na Visão FM 9:03. Bom dia pra você curtindo a programação na Visão FM. Bom dia pra você, internauta. Bom dia pra você aqui em Palmas de Monte Alto, aqui na sede, no interior do nosso município. A você da cidade circunvizinha, sempre ouvindo a gente. Meu bom dia, um excelente dia de terça-feira pra você acompanhando a nossa programação. A você no carro, a você ao volante, a você no trabalho. Bom dia, que seu trabalho seja produtivo, né? É, boa sorte pra você ouvindo aí a nossa programação, beleza? A Visão 9:03, começando a nossa programação ao som de Jefferson Moraes e a participação de Maraísa, né? A música Oi Nego, na Visão FM 94, Zona Livre no ar, de licença para poder chegar até a sua residência com a nossa programação.

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1: Oi, Visão FM, 9:11, 9:11, aqui na Visão FM, a rádio que tem o seu jeito. Olha as primeiríssimas de hoje, rolou aqui Natanzinho, Raíssa e Rodada, teve também Mari Fernandes, ainda lá no comecinho, Jefferson Moraes e a Maraísa, na programação da Visão FM, a rádio que tem o seu jeito. 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Na Visão FM 9:15, aqui na Visão FM, a gente toca roupa nova, a música Força do Amor. Bom dia! Vamos lá, na Visão FM 9:15. Daqui a pouquinho tem a primeira edição das últimas notícias, já também tem o Deixa Rolar, tá bom?

0: Visão FM 925. Tá aí os Barões da Pisadinha. Basta você me ligar, né? Participação de Chão de Avião.
1: Que eu vou correndo te encontrar, só basta você me ligar. Tá. Obrigado, gente. Sucesso, Barões da Pisadinha.
2: Faz barulho, turma, pro Chão de Avião aí.
1: Obrigado.
2: Obrigado, Chão de
1: Avião. Sucesso, meu irmão. Deus abençoe.
2: Obrigado, pai.
0: Obrigado. Por isso, podemos trazer o vídeo. Visão FM 926, tá aí, né? Daqui a pouquinho você curte muito mais.
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0: Ok, na Visão FM 926. Mandar um bom dia aqui pra pessoal lá das Vaquetas, sempre ouvindo a gente. Obrigado aí a todo o pessoal da Fazenda Vaquetas, né? Pessoal do Rumão também, sempre ouvindo a gente. Cavalo Russo, os amigos aí do Cavalo Russo curtindo a programação Visão. Excelente sexta, aliás, terça-feira, viu? Já antecipando a semana. Olha, bom dia pra vocês e excelente terça-feira pra todos, tá bom? Pessoal que curte também na Lagoa das, Lagoinha das Pedras, pessoal lá da Capoeiras também, sempre ouvindo a gente, muito obrigado, né? Pessoal aí da Fazenda Capoeiras, região de Rancho das Mães, pessoal da Barriguda também, sempre ouvindo a gente, obrigado pelo carinho da audiência, tá bom? Os amigos que curte na região aí de Boi Morto, pessoal aí da Katana 1 e 2, os amigos que curte na Fazenda Cedro também, sempre ouvindo, né? Bom dia pra todos curtindo a Visão FM Água Branca, pessoal ali do Curral de Pedra, Fazenda Pote, Fazenda Três Irmãos também, sempre ouvindo a gente, Pedra Azul, Morro de Flor, valeu, bom dia pro pessoal do Gordiano, pessoal ali do Enxu ali, após o Água Boa, né? Sempre ouvindo a gente, pessoal da Água Boa também, Água Branca, pessoal ali do Curral de Pedra, Fazenda Pote, Fazenda Três Irmãos também, sempre ouvindo a gente, Pedra Azul, Morro de Flor, valeu, bom dia pro pessoal do Gordiano, pessoal ali

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6: Vai ter festa de argolinha.
5: 9:28, vai ter festa de argolinha, tá bom? Olha, gente, atenção, você de Palmas de Monte Alto, você que gosta de disputar aí corrida de argolinha, olha, atenção, domingo, no Parque Isaac Pereira, tem a grande corrida de argolinha, é a inauguração do Parque Isaac Pereira, tá bom? A partir das 14 horas, com a locução do New Locutor e uma premiação de R$3.000 em prêmio, né? Mais troféus, primeiro, segundo e terceiro lugar para o nosso profissional e também iniciante, tá bom? Tudo isso com a organização do Bar do Potoca e Márcia. E tem muito mais, olha, muita animação, muito forró com o Anderson Costa, também a banda Companhia do Forró e Matheus Araújo. Chama aí a sua família, reúne os seus amigos e venha participar dessa grande festa. Vai ser no próximo domingo, dia 26, a partir das 14 horas. Atenção, não será permitido entrada de cooler no local, mas é domingo, dia da corrida de argolinha com muito forró no Parque Isaac Pereira, tá bom? Portanto, você de Palmas de Monte Alto e região é convidado aí para poder curtir nesse domingo lá no Parque Isaac Pereira, no bar do nosso amigo Potoca e Márcia, certinho? Então, portanto, vai ter festa e você não pode ficar de fora, tá bom? A Visão FM 9:38 e tem, mas hoje a hora tá difícil, né? 9:30, bom dia!

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4: Muito bem, de volta na Visão FM 9:31 agora. Na Visão FM 9:31, daqui a pouquinho tem a primeira edição das últimas notícias. Já já também tem o Deixa Rolar, ainda não está liberado, daqui a pouquinho a gente libera o nosso WhatsApp para você participar com a gente, tá bom? É, na Visão 9:31, olha o helicóptero como já está. Todas as mídias, né? Mídias aí, rede social, mídia televisiva, né? Rádios também. O desaparecimento do helicóptero com o cantor Rick, da dupla Rick Renner, desapareceu ontem em Santa Catarina, né? As buscas ainda continuam e a gente torce aí que o resgate seja com todo mundo vivo, né? Então, buscas aí são ampliadas com homens a cavalo, né? Que é a polícia militar e também corpo de bombeiro, ainda a pé e de quadriciclo. Tem aí um empresário também que está nesse helicóptero. Deixou ainda o recado para o filho, horas antes de deslocar no voo, né? A mulher do Rick se manifestou também aí no R7. A gente aguarda aí mais informação atualizada para estar passando aqui para os ouvintes. Se a gente

ver aqui alguma informação atualizada, a gente vai passando para o ouvinte, né? Ouvinte que gosta da dupla Rick Renner. Portanto, já tomada aí a operação em busca também com drones, que tem aí poder térmicos, né? E também infravermelho e muito mais para ver se localiza este helicóptero, tá beleza? Pois é, mais informação daqui a pouquinho a gente se atualizando aqui, a gente vai passando para os ouvintes, tá bom? Rick Renner e a música Sem Direção. A Visão FM 933, bom dia.

Visão FM 943, aqui na Visão FM, a rádio que tem o seu jeito. Aí, Christian Ralph na programação Visão FM. A música é Só Dizer Adeus. Legal, né? Visão FM, a rádio que tem o seu jeito.

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1: Ok, vamos aqui com a previsão do tempo aqui para Palmas de Monte Alto hoje, dia 22/9/2026. Na Visão FM 9:43 agora. E vamos lá, né, com a previsão do tempo aqui para Palmas de Monte Alto hoje, beleza? Olha aqui a previsão do tempo. Olha, gente, olha o tempo para nossa cidade, nosso município hoje. Hoje será parecido como ontem, sol com algumas nuvens, não durante o dia. À noite o céu fica com muitas nuvens, mas não chove, né? A temperatura, a mínima 21, a máxima 38. A umidade relativa do ar, a mínima 23, a máxima 62. O sol nasceu hoje às 5:43 e vai se pôr às 17:48. A sensação térmica, a mínima 22, a máxima 30. O vento está a 9 km por hora. E, para resumir aqui, ó, é a possibilidade de chuva 0%, 0 milímetro, tá bom? É o que informa o site Climatempo para Palmas e Monte Alto hoje. Isso aqui é a fonte do site, viu, gente? Para Palmas e Monte Alto hoje, dia 22 de setembro do ano 2026. Portanto, não haverá chuva, né? Vou repetir mais uma vez. Hoje será parecido como ontem, sol com algumas nuvens e durante o dia. À noite o céu fica com muitas nuvens, mas não chove. A temperatura mínima é 21, a máxima 38. A possibilidade, aliás, a sensação térmica, a mínima 20, a máxima 30. A umidade relativa do ar, a mínima 23, a máxima 62. O vento está a 9 km por hora. O sol nasceu hoje às 5:43 e se põe às 17:48. E não chove, beleza? Portanto, não chove.
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1: Na Visão FM, 9h46. Daqui a pouquinho tem a primeira edição das últimas notícias. Visão FM e Rádio 2. Já já a gente passa a notícia da Rádio 2. Calcinha Preta. Cada paixão, uma novela.

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0: Amor, tá aí o som de Zé Felipe na programação da Visão FM. Você curtiu também na programação Leonardo, né? Refém, teve Calcinha Preta, Cada Paixão, uma História, uma novela. Teve também Christian Ralph, É Só Dizer Adeus, Amoreco com Unha Pintada, no comecinho, né? Rick Renner, a Visão FM. A partir de agora você pode participar com a gente, 077-999-919742. Participe com a gente, tá bom? 077-999-919742. 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Esse é o nosso amigo Neto Matos e família. A Visão, 10 horas.
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0: Hora de informação, chama aqui a repórter Fabíola Altran, ela traz a primeira edição da manhã de hoje. Vamos lá, Fabíola, bom dia.
2: Oi, eu sou Fabíola Altran e estes são os destaques de hoje. Mercado financeiro diminui de 13,75% para 13,5% a expectativa da taxa básica de juros para este ano, de acordo com o boletim Focus do Banco Central. Termina na quinta-feira o prazo de convocação dos pré-selecionados na lista de espera do Fundo de Financiamento Estudantil para o segundo semestre de 2026. Os inscritos devem acompanhar a classificação por curso e local da oferta de ensino no site do FIES Seleção. Departamento de Proteção e Defesa do Consumidor abre processos administrativos contra empresas do setor de combustíveis para apurar a prática de preços abusivos. São 12 as companhias investigadas. 5 principais redes de televisão dos Estados Unidos suspendem a cobertura conjunta de eventos do presidente Donald Trump do pool de TV da Casa Branca. A decisão vem depois de o governo impedir a CNN de cumprir a função que estava programada no sistema de revezamento. Conmebol confirma as datas e horários das semifinais. Pela Libertadores, o Fluminense recebe o Palmeiras em 14 de outubro no Maracanã, 9:30 da noite. E o Estudiantes pega o Flamengo no dia 15, no mesmo horário. Jogos de volta são na semana seguinte. Pela Sul-Americana, o Vasco enfrenta o Boca Juniors na Bombonera, dia 13. E o Atlético Mineiro recebe o Montevideo City Torque, dia 14. Da Rádio 2, Fabiola Altran.
0: Muito bem, tá aí a primeira edição das Últimas Notícias. Mais informação logo mais às 11, na segunda e última edição das Últimas Notícias. Visão FM 10 e 12.
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2: Muito bem, na Visão FM, 10 horas mais 4 minutos, 10 e 4 aqui na Visão FM. 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É, atenção, não será permitido cooler no local, né? 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Desde já, a Márcia agradece. 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Então, portanto, neste domingo, lá no Parque Isaac Pereira. A Visão 10 e 5.
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10: Muito bem, estamos de volta na Visão FM, 10 horas mais 9 minutos, 10:09 aqui na Visão. Vamos lá com os primeiros pedidos aqui de hoje. 077-999-919-742. É você comandando a nossa programação, pedindo música e dedicando para quem você quiser na programação da Visão FM, a rádio que tem o seu jeito. Vamos lá, né? Com as primeiras participações de hoje. Bom dia, Roger. Bom dia. A própria minha música aí de Simone Mendes, né? E a Manu Batidão, Daqui para Sempre. Quem participa aqui comigo é a Luciana. Valeu, Luciana. Bom dia. Obrigado aí pela sintonia, tá bom? É, Roger, tô pra mim, Zezé Camargo e Luciana, música é um amor, tá pedindo pra curtir, oferecendo também pra todos que gostaram da música e pra todos que curtiram a programação Visão lá na saída pra Sebastião Langeiras, que participa é o Bruno. Valeu, Bruno, bom dia. Obrigado aí pela sintonia, tá bom? Vamos lá, na Visão FM 10:10.
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10: Pedidos online, tá bom? Participe.

0: Visão FM, tá aí no Deixa Rolar o som de Zezé de Camargo e Luciano, é o amor. Visão FM, 10:16 aqui na Visão. Vamos a 077-999-919-742. Cadê aqui? Quem tá participando? Bom dia, Roger. Toca pra minha música de Paulo Fernandes e Vitor Léo, não é preciso. Tá pedindo o que, oferecendo pra mim, pra todos gostarem da música. Quem participa é Ana Paula, beleza? Valeu, Ana Paula, bom dia, muito obrigado, tá bom? Quem mais aqui? Manda um bom dia aqui pra o João Domingos, está no bairro Oliveira. Valeu, João Domingos, bom dia, muito obrigado, tá bom, meu amigo? Alô, bom dia.
1: Bom dia, Roger.
0: Bom dia.
1: Manda
0: um
1: alô pra minha gameleirinha, meu esposo Leonel, meus filhos, Nora, neto, gente, minha família, Esperina, minha família, Sérgio Candirano, Aninha Lagoa do Canudo, Leinão Nagritinho, todos meus amigos, minhas amigas, e passar aquela música, Pinica Eu. Prestar todo pra você, Marcelino Gamileirinha, bom dia.
0: Bom dia, muito obrigado pela participação, tá bom? Abraço todo o pessoal aí da região, curtindo a gente. Muitíssimo obrigado. Na Visão 10:17.

Legal, Visão FM, 10 horas mais 23 minutos, 10h23, tá aí, Sandro e Santiago. Legal, né? Manda um bom dia aqui pra meu amigo Cici, tá sempre ouvindo a gente. Valeu, Cici, bom dia pra você e todos os colegas de trabalho acompanhando a nossa programação, tá bom? Vamos lá, oi, amigo, bom dia, manda uma música de Zezé de Camargo e Luciano antes de voltar pra casa. É a Rita, lá do bairro Oliveira, valeu Rita, bom dia, muito obrigado aí pela participação, tá bom? 077-999-919-742, Roger, toca pra minha música de Jair Rodrigues e Chitãozinho Chororó, Majestade do Sabiá, que participa comigo aqui, é o Etevaldo do O Nosso Bar. Valeu, Etevaldo, bom dia pra você, pessoal do O Nosso Bar, acompanhando a gente. Etevaldo manda um bom dia aqui para o pessoal lá do bar do Domingos Malheiros e a gente toca a música na sequência, beleza? Visão, 10h24, Zezé Camargo e Luciano, antes de voltar pra casa.

legal, na Visão FM, 10 horas mais 32 minutos. Tá aí, pediu. Tem que enrolar, né? Pedidos online, 077-999-919742. Zona Livre, olha o Domingos Malheiros, ele pede música com Chico Rei Paraná, telefone mais, né? Tá pedindo aqui, oferecendo pra todos os seus clientes e amigos. Deixa bom dia pra todo o pessoal da Praça da Central de Abastecimento. Valeu, Domingos, bom dia, muito obrigado, tá bom? Um bom dia aqui pra o Du lá no Café Central, que sempre ouvindo a gente. Também o Paulinho, Paulo lá do Café Central também, né? Paulo Magalhães. Bom dia para o Jai também, todo o pessoal do restaurante da nossa amiga Belinha. Todo mundo curtindo a gente, muito obrigado, tá bom? Deixa eu ver quem é que participa aqui. Josimara, da Tranqueiro Neves. Ela pede música aqui com o Toque 10, né? Ela tá no bairro Planalto, isso mesmo. Toque 10, Vaqueira Miqueira. Tá pedindo para curtir e vai curtir na programação Visão, tá bom? Vamos lá, Chico Rei Paraná na sequência. Tem Milcinho, Toque 10. Na Visão FM 10 e 33.

0: Visão FM, 10h38. Daqui a pouquinho tem mais no segundo bloco do Deixa Rolar, beleza? 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Daqui a pouquinho a gente volta.
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12: Muito bem, estamos de volta na Visão FM, 10 horas mais 43 minutos, 10h43 aqui na Visão FM, já de volta com o segundo bloco do Deixa Rolar, 077-999-919742. Vamos lá, né? Mais pedido aqui na programação Visão FM, a rádio que tem o seu jeito, a rádio mais gostosa de ouvir. Abraço aí para todos que curtem a programação Visão, pessoal que curte lá em Pinga Fogo, muito obrigado pelo carinho da audiência, todo o pessoal do Pinga acompanhando a nossa programação, beleza? Vamos lá, né? Deixa eu ver aqui quem é que tá participando com a gente. Vamos lá, quem aqui tá participando? Olha, a Analice Magalhães pede qualquer um aqui com o Rick Renner, a música que Amor e Eu, né? Ela pede para curtir e vai curtindo a programação Visão. Ainda continuam as buscas pela o helicóptero, né, que estava a bordo aí o Rick empresário e também ele piloto, né? E ainda outro integrante lá, né? Outro ocupante da aeronave. Ainda está em andamento aí as buscas, né? Pois é, ainda está em andamento. Uma serra de muita altitude, muito alta, né, gente? Chuva, tem muitos obstáculos dificultando aí o resgate, né, e localização desse helicóptero, beleza? Pois é, mas a gente torce aí para que seja resgatado aí com vida ainda, né? E complicado, né? A Visão FM 10h45, tava pensando em ver se eu adquiria um, mas eu vou deixar isso quieto. Pois é, vamos lá para as coisas sérias aqui, né? Pois é, viu, gente? Vamos lá, Terapia Dil vai curtir na programação Visão. O que mais aqui? Bom dia, Roger. Passe a música de Thiago Jonathan. A música foi, não, nunca foi sorte, sempre foi Deus. É oferecendo aqui para o filho Eduardo Heitor e toda a família, na Jurema. Rosana da Vesperina. Valeu, Rosana. Bom dia. Muito obrigado pela sintonia. Vamos lá, Rick e René. O amor e eu. 10h45, bom dia.

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1: Oi, Visão FM 10h54 agora. Aí o Thiago Jonatas. A música Nunca Foi Sorte, Sempre Foi Deus. A Visão FM, a gente manda um bom dia aqui para o Tuti, cantor. Tuti lá no Ginepapo. Valeu, Tuti, bom dia. Obrigado aí pela sintonia, todo o pessoal de Ginepapo, né? Meu amigo Marcondes da Pipoca também. Kinka do Cachorro Quente na Praça Tiradentes. Sempre ouvindo a gente também. Valeu, Kinka. Bom dia, muito obrigado. Tá bom, meu amigo? Quem mais aqui tá ouvindo a gente? É o nosso amigo P. Ele pede música. A música que ele pede com o Eduardo Costa. Ainda tô aí. Ele pede pra curtir e vai curtir. É... na programação Visão. Ele está na casa de Elisângela, não é isso, P? Valeu, bom dia. Muito obrigado pela sintonia, o pessoal lá do bairro Corante acompanhando a gente. Obrigado mais uma vez, tá bom? Quem mais aqui? Bom dia, Roger. Toca aí Desejo de Menina, Diga Assim Pra Mim. Tá pedindo pra curtir e vai curtir também na programação da Visão. Quem participa aqui é a Ivone. Valeu, Ivone. Bom dia. Muito obrigado, tá bom? Visão FM 10h55. Valeu, P. Bom dia.

FM, 11 horas mais 2 minutos. Tá aí, desejo de menina. Diga sim pra mim. Legal, Zona Livre. Vamos lá, né, com mais participação. Meu amigo Maia, ele está na saída para Sebastião Laranjeiras, ele pede música com Amado Batista, Que Bom Seria. Ele pede oferecendo para o Aldir, lá da Casa de Ração, ADR Casa de Rações, beleza? Valeu, bom dia aqui também para o nosso amigo Nilton, na Casa de Ração JM também, sempre ouvindo. Valeu, Nilton, bom dia. Obrigado aí pela sintonia, todo o pessoal que curte a gente aí no Agristinho. Agradeço pelo carinho da audiência. Para fechar o Deixa Rolar de hoje, vamos lá, né, com participação aqui. Bom dia, Roger. Bom dia. Toca para mim aí a música de Roupa Nova, seguindo o Trem Azul. É a Isabel. Valeu, Isabel. Bom dia para você. Muito obrigado aí pela sintonia, tá bom? E assim a gente fecha o Deixa Rolar de hoje, que está de volta amanhã, a partir das 10h10, tá bom? Valeu, gente. Muito obrigado pela participação.

aí na programação da Visão FM, o som de, do grupo Roupa Nova, a música Seguindo o Trem Azul. Você curtiu Amado Batista, Que Bom Seria. Olha, gente, fechando o Deixa Rolar de hoje, que tá de volta amanhã, a partir das 10h10, tá bom?

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1: Hora de informação, chama aqui a repórter Fabíola Altran mais uma vez. Ela traz a segunda e última edição da manhã de hoje. Vamos lá, Fabíola, é com você.
2: Perdeu quase 10 milhões de hectares em 41 anos. Enquanto isso, a área destinada à agricultura ganhou 11 milhões de hectares. Os dados são de um levantamento do MAP Biomas, que aponta que 1 em cada 4 hectares de vegetação nativa existentes hoje na Mata Atlântica é de área que voltou a crescer após ter sido desmatada desde 1985. A pesquisa mapeou anualmente a cobertura e o uso da terra no Brasil. A Amazônia perdeu desde 1985 9.700.000 hectares de vegetação madura, que é a área mapeada como vegetação nativa desde então. No mesmo período, o bioma ganhou mais de 8 milhões de hectares de vegetação secundária. São áreas que voltaram a crescer depois de terem sido desmatadas. Mesmo assim, os dados revelam que o desmatamento passou a ser mais incidente sobre as partes regeneradas. Da Rádio 2, Fabíola Altran.
1: Muito bem, tá aí a segunda e última edição das últimas notícias. Mais informação logo mais ao 12:25 com Wilson Nunes no Giro de Notícias. 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Visão FM 1111. Daqui a pouquinho a gente volta.
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1: Muito bem, estamos de volta na Visão FM, 11 horas mais 18 minutos, 11:18 aqui na Visão FM, a rádio que tem o seu jeito. Bom dia para todos curtindo a Visão FM, pessoal aí na saída para Sebastião Laranjeiras, os amigos que curte lá na Iracema, pessoal que curte também lá em Mangueira, né? Todo mundo aí na Mangueira curtindo a gente, muito obrigado, tá bom? Pessoal lá do assentamento Nova Esperança, pessoal lá de Café de Casa Velha também curtindo a gente, muitíssimo obrigado, tá bom? Todo mundo curtindo a Visão FM aqui no centro de Palmas de Monte Alto, meus amigos internautas, onde quer que você esteja acompanhando a gente, muitíssimo obrigado. E a partir de agora é o Top Forró. Daqui a pouquinho tem a propaganda política, a gente toca forró por enquanto aqui na programação Visão, tá bom? Aumente o volume, vamos lá de forró, forró das antigas na programação Visão, começando com Gatinha Manhosa, Amor ou Amizade. 11:19, bom dia.
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1: Oi, Visão FM, 11 horas mais 30 minutos, 32, né? Minutos. Gente, tá aí, Caviar com Rapadura, teve também Cavaleiros do Forró, Banda Calcinha Preta e Gatinha Manhosa lá no comecinho do módulo, beleza? E eu tô indo nessa, na sequência após a break comercial, tem a propaganda eleitoral gratuita, propaganda aí de política. Após a propaganda, tem o colega Wilson Nunes com o Giro de Notícias, trazendo para vocês as principais informações aqui de Palmas de Monte Alto, da Bahia, do Brasil e do mundo. A todos, muito obrigado, fiquem todos com Deus, também estou indo com ele. E amanhã a gente se fala a partir das 9 da manhã, assim se for vontade do nosso bom Deus, tá bom, gente? Muito obrigado, gente, tchau. A gente deixa as duas últimas de hoje, com Anjo Azul e Desejo de Menina, fecha a nossa edição de hoje. Valeu, fui, abraço a todos, tchau, tchau, fiquem todos com Deus.

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2: Boa tarde, Palmas de Monte Alto. Boa tarde, Brasil. A partir de agora está no ar mais uma edição do programa Giro de Notícias. Pela sua, pela nossa Rádio Visão FM. Este é o programa que toca informação para você. Você que nos ouve aqui na sede da nossa querida Zona Rural. E em qualquer lugar do planeta pela internet. Sejam todos bem-vindos. Até às 14 horas aqui a notícia não para. E vamos girar. Vamos girar as principais manchetes de hoje do programa. Daqui a pouquinho aqui na Rádio Visão FM você vai conferir. Servidor consegue na justiça redução de 50% da jornada para cuidar do filho autista em Candiba. Daqui a pouquinho aqui na Rádio Visão FM você vai conferir. Servidor consegue na justiça redução de 50% da jornada.

0: Campina. Bombeiros ampliam buscas. Polícia Militar recupera 27 placas solares furtadas na zona rural de Bom Jesus da Lapa. E homem morre por afogamento na zona rural de Carinhanha. Ainda hoje aqui no nosso programa, minha gente, vamos trazer quais os cuidados necessários com a visão ao longo da vida. Já já também, pesquisa Quest mostra que Lula tem 37% e Flávio 33% no primeiro turno. Mel brasileiro entra na mira de compradores de 10 países. Já já também nós vamos ter aqui a veiculação de uma entrevista. A testosterona é o hormônio da vez. Utilizado como reposição ou como anabolizante, ele apresenta riscos ao sistema cardiovascular quando usado sem orientação médica, afirma o cardiologista Rodrigo Lana, do Departamento de Atenção à Saúde da Câmara dos Deputados e mestre em Ciências Médicas pela Universidade de Brasília. Hipertensão arterial, aumento do colesterol ruim e redução do colesterol bom, risco de trombose, arritmias, envelhecimento arterial estão entre eles. Então daqui a pouquinho no nosso programa Giro de Notícias, entrevista aqui com o cardiologista Rodrigo Lana, falando sobre testosterona. Todas essas informações e muito mais, a sua participação a partir de agora aqui na sua Rádio Visão. Lembrando que você pode mandar mensagem para 99991-9742 ou 99850-6070. Lembrando que aqui o povo fala. Eu vou para um breve intervalo, hein? Daqui a pouquinho eu volto trazendo todas essas informações e muito mais. Não sai daí, é rapidinho, eu volto já. 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
1: Terça-feira, 22 de setembro de 2026, este é o Giro de Notícias. Eu sou Norberto Notari e você acompanha os destaques do momento. As buscas para encontrar o helicóptero com o cantor Rick, da dupla com Renner, seguem em Santa Catarina nesta terça. As equipes dos bombeiros usam um drone térmico para tentar localizar a aeronave na zona rural de Urubici, onde o último sinal do transponder do helicóptero foi emitido. Além do artista, estavam na aeronave o piloto, além do empresário Bruno Avelar e o videomaker Paulo Soares. Pelo menos 2 pessoas morreram e 13 estão desaparecidas em consequência da tempestade que atingiu várias regiões do Rio Grande do Sul. De acordo com um balanço da Defesa Civil, 119 municípios reportaram algum tipo de dano durante o temporal. Uma falta de energia elétrica provocou filas e transtornos para passageiros no Aeroporto Internacional de Viracopos, em Campinas, no interior de São Paulo, na manhã de hoje. Pouco antes das 7, o saguão ainda funcionava apenas com luzes de emergência. Os painéis com informações sobre os voos estavam inoperantes. O presidente Luiz Inácio Lula da Silva criticou mais uma vez a política diplomática do presidente dos Estados Unidos, Donald Trump. Em entrevista concedida nesta segunda à CNN, ele disse que o mandatário norte-americano age como um imperador. A entrevista foi concedida na véspera da abertura da Assembleia Geral da ONU, que acontece hoje em Nova York. Ministro do Supremo Tribunal Federal, Alexandre de Moraes, se declarou impedido de atuar como relator de um mandado de segurança que busca obrigar o Senado a divulgar informações sobre a entrada e saída de pessoas, incluindo a esposa dele, Viviane Barsi de Moraes e Daniel Vorcaro. O magistrado havia sido escolhido relator após sorteio do sistema no STF. O Tribunal Superior do Trabalho suspendeu o julgamento sobre a abusividade da greve dos Correios. A decisão tem prazo de 48 horas e o objetivo de permitir que as federações dos trabalhadores analisem os documentos apresentados no processo. 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Trabalhos técnicos, Mário Melo.

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0: agora na cidade, são 12:39.
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0: Nós estamos no ar, minha gente, com mais uma edição do programa Giro de Notícias. Hoje é terça-feira, 22 de setembro de 2026. E a você na sintonia, o nosso muito obrigado. Você que nos ouve aqui na sede, na nossa querida zona rural e em qualquer lugar do planeta pela internet. Sejam todos bem-vindos. Até às 14 horas aqui, a notícia não para.
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0: 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Na cidade são exatamente 12 horas mais 42 minutos, 12:42. 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Faça a sua parte, o descarte correto protege o meio ambiente, a saúde e o nosso futuro. É uma campanha, né, da Prefeitura de Palmas de Monte Alto, através da Secretaria de Agricultura, Meio Ambiente, Comércio e Indústria, com a ADAB e o sistema Campo Limpo Impev. Tá bom? Então, hora aí de devolver as embalagens vazias de agrotóxicos. Dia 30, quarta-feira da semana que vem, em frente ao Parque de Vaquejada.
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0: São 12 horas mais 43 minutos. Olha, um homem de 30 anos morreu após um afogamento no povoado Cabacinha, na zona rural de Carinhanha. A vítima foi identificada como Daniel Cleiton Santos Freitas, natural e residente em Brumado. O corpo foi localizado e retirado da água por uma equipe do 7º Batalhão de Bombeiros Militar nesta segunda-feira, dia 21. Segundo a Polícia Militar, uma guarnição da 38ª Companhia Independente de Polícia Militar foi acionada por volta das 12:30 após receber a informação de que os bombeiros haviam resgatado o corpo. Os policiais foram até o local e adotaram medidas para preservar a área. O Departamento de Polícia Técnica foi acionado para realizar os procedimentos periciais e médicos legais. As circunstâncias do afogamento ainda não foram esclarecidas. Na verdade, a gente até divulgou ontem, aqui no nosso programa, este caso, né? Desse brumadense que acabou desaparecendo após barco virar no rio Carinhanha. Três pessoas conseguiram se salvar. O Daniel estava com os amigos, né? E o barco onde essas quatro pessoas estavam acabou atingindo um galho submerso e aí virou. Três ocupantes conseguiram nadar até a margem, mas Daniel submergiu e não foi mais visto. Isso aconteceu no sábado e o corpo dele foi encontrado ontem lá em Carinhanha. Tá bom, minha gente? Então foi assim que aconteceu esse fato. Inclusive, eu divulguei ontem aqui a matéria, né, informando que o corpo dele estava desaparecido. Olha, homem é preso suspeito de abusar sexualmente da enteada de 12 anos em Tanque Novo. Um homem de 36 anos foi preso em flagrante na noite desta segunda-feira, suspeito de abusar sexualmente da enteada de 12 anos na zona rural de Tanque Novo. Segundo informações obtidas pelo portal Wilson Nunes, a criança procurou a irmã de 24 anos e, muito abalada, escreveu em uma folha de caderno que vinha sofrendo abusos do padrasto. Ela também relatou que os episódios ocorriam havia mais de um ano. A família acionou a polícia militar, que localizou o suspeito e o conduziu à delegacia territorial de Guanambi. O caso foi registrado como estupro de vulnerável e será apurado pela Polícia Civil. Olha, homem é conduzido à delegacia após ameaça de morte e apreensão de facão em Palmas de Monte Alto. Olha, um homem de 41 anos foi conduzido à delegacia após ser denunciado por ameaçar de morte outro homem de 50 anos nas proximidades de um ponto de mototáxi em Palmas de Monte Alto. A ocorrência foi registrada na tarde desta segunda-feira, por volta das 14 horas e 20 minutos. Segundo o 17º Batalhão de Polícia Militar, a vítima relatou que a ameaça ocorreu após um desentendimento relacionado a um relacionamento anterior. Durante as buscas, os policiais localizaram o suspeito chegando ao estabelecimento em uma motocicleta Honda Fan preta com um facão. Ao perceber a abordagem, ele dispensou a arma branca e foi contido. O facão foi apreendido e a motocicleta foi recolhida ao pátio do pelotão. O homem foi apresentado à delegacia para as medidas cabíveis. A gente traz aqui mais informações, né, para os nossos ouvintes. E a gente traz agora, minha gente, informações, né, sobre o helicóptero usado pelo cantor Rick, que desapareceu em Santa Catarina. Bombeiros ampliam buscas, vamos ouvir a reportagem.
3: A Força Aérea Brasileira e o Corpo de Bombeiros de Santa Catarina realizam buscas por um helicóptero de matrícula PPMGR que desapareceu na tarde desta segunda-feira. A aeronave decolou de Porto Belo, Santa Catarina, mas não chegou ao destino previsto, na cidade catarinense de São Joaquim. Entre os desaparecidos está o cantor sertanejo Rick, da dupla Rick Renner, e o empresário Bruno Avelar. Segundo informações preliminares, o último contato teria sido feito por volta das 4 da tarde. O Centro de Coordenação de Salvamento Aeronáutico de Curitiba, o Salvaero Curitiba da FAB, iniciou as ações de investigação e planejamento para delimitar a área de maior probabilidade de localização da aeronave. Para atender a ocorrência, foram usadas duas aeronaves, uma Black Hawk e SC-105 Amazonas, na região das Vacas Gordas, onde um aviso dos bombeiros relatou uma queda de aeronave. A tenente-coronel Heloísa, comandante do 5º Batalhão de Bombeiros Militar de Santa Catarina, com sede em Lages, explica o atual status das buscas.
4: O primeiro ponto de buscas é o ponto da última comunicação da aeronave. Uma equipe já chegou até o local e nada foi encontrado. Também temos a informação do último ponto de sinal de celular de uma das pessoas que estavam nessa aeronave. Neste momento, equipes deslocam-se até esse local para realizar buscas. Amanhã, equipes do 2º Batalhão de Bombeiros Militar e do 5º Batalhão de Bombeiros Militar deslocarão até os pontos de possível queda da aeronave e também onde tem essa informação de sinal de celular de uma das pessoas que estavam na aeronave para realizar as buscas juntamente com o cão de busca.
3: De acordo com o comunicado da FAB, a prioridade da operação é localizar a aeronave e seus ocupantes no menor tempo possível, concentrando os esforços de buscas nas áreas de maior probabilidade e ajustando continuamente o planejamento à medida que novas informações são obtidas. Cerca de 20 bombeiros militares participam da operação, com apoio de viaturas com tração 4x4 necessárias para acessar o terreno. Com informações da Agência Brasil.
0: Olha, minha gente, 12 horas mais 50 minutos, nós estamos recebendo agora informações, né? Que os destroços de helicóptero com o cantor Rick, da dupla Rick e Rene, são encontrados. Informação que acaba de chegar aqui à nossa equipe de jornalismo, não há sobreviventes, né? Então, os destroços do helicóptero com o cantor Rick, da dupla com Rene, que desapareceu na Serra de Santa Catarina, foram encontrados nesta terça-feira e 5 corpos foram localizados. A informação foi confirmada pelo Corpo de Bombeiros. Além de Rick, estavam no helicóptero o empresário Bruno Avelar, o videomaker Paulo Soares, o piloto e o copiloto da aeronave. A identidade dos dois ainda não foi informada. A aeronave desapareceu na tarde de ontem após decolar de Porto Belo, no litoral norte, durante a manhã. O destino era São Joaquim, na Serra. A região tinha previsão de fortes tempestades, segundo o Instituto Nacional de Meteorologia. A operação de buscas contou com a aeronave, né, que encontrou os destroços, aproximadamente 40 bombeiros, 2 cães farejadores, mais de 10 viaturas e drones com capacidade de identificação térmica. O helicóptero é um Bell 430, fabricado em 2001, com capacidade para um piloto e 7 passageiros. Segundo a ANAC, a aeronave está com a situação regular e tem certificação de operação válida até 11 de agosto de 2027. Registros feitos nesta manhã mostram a presença de nevoeiro na região. Então, a informação já confirmada aí pela polícia, o helicóptero, né, que estava aí o cantor famoso, né, Rick, da dupla Rick Renner, acaba de ser encontrado, né? E não há sobreviventes. Morreram 5 pessoas, minha gente. Repetindo, o cantor Rick, o empresário Bruno Avelar, o videomaker Paulo Soares e o piloto e o copiloto da aeronave, né? Lamentavelmente, inclusive um grande cantor, eu até conversava aqui com meu amigo Guilherme da MTX, que é produtor de festas aqui na nossa cidade, e ele me confirmava que o Rick Renner foi uma das bandas, né, especuladas para tocar aqui em Palmas de Monte Alto, quase que foi contratada, né, para tocar aqui em setembro, né? Chegou a ser feito aí contatos com o empresário da dupla, que provavelmente deve ser o Bruno Avelar, né, que sempre andava aí com os cantores, né? Lamentável, né? Muito lamentável. Fica aí as nossas condolências, né, a toda a família. O Brasil hoje, com certeza, de luto. Na cidade, são exatamente 12 horas mais 53 minutos, 12h53. Já já nós vamos fazer aqui o sorteio de uma rifa. Eu só vou colher aqui as informações do sorteio e daqui a pouquinho a gente faz aqui esse sorteio para os nossos ouvintes. Vamos ouvir mais uma informação. E agora, falando aqui sobre eleições 2026, minha gente, a pesquisa Quest mostra que Lula tem 37% e Flávio 33% no primeiro turno. O repórter Alan Barbosa é quem traz a notícia. Vamos ouvir.
5: Hugo, nesta segunda-feira, mais uma pesquisa de intenção de votos para a presidência da República. É o primeiro levantamento realizado após o acirramento da crise no Supremo Tribunal Federal por conta das relações de ministros com o banqueiro Daniel Orcaro. Na estimulada, em que os nomes dos candidatos são apresentados ao eleitor, Lula, do PT, soma 37% da preferência. Flávio Bolsonaro, do PL, tem 33%. O escritor Augusto Cury, do Avante, 6%. Ronaldo Caiado, do PSD, 4%. Renan Santos, do Missão, 3%. Romeu Zema, do Novo, e Samara Martins, do UP, contam com 1% da preferência do eleitorado cada um. Os demais candidatos aparecem com 0% na pesquisa Quest. Os indecisos somam 8% e os eleitores que pretendem votar em branco nulo ou não ir votar são 7%. 79% dos pesquisados afirmam que a escolha é definitiva e 21% dizem que ainda podem mudar. Na pesquisa espontânea, em que os eleitores precisam lembrar os nomes dos candidatos, Lula, do PT, tem 31% das intenções de voto, antes 28% do último levantamento do Instituto em 13 de setembro. Flávio Bolsonaro, do PL, saltou de 23% para 26%. Augusto Cury conta com 6% das intenções de voto, Ronaldo Caiado, 4%, Renan Santos, 3%, e os candidatos Romeu Zema e Samara, do UP, têm 1% da preferência do eleitor, cada um. Na espontânea, o percentual de indecisos sobe para 35%. A Quest ouviu 2.004 pessoas de 16 anos ou mais entre os dias 17 e 20 de setembro. A margem de erro é de 2 pontos percentuais para mais ou para menos. E o nível de confiança é de 95%. O número de registro da pesquisa no TSE é BR06004/2026. De Brasília, Alan Barbosa.
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0: Muito bem, minha gente. Na cidade são exatamente 12 horas mais 57 minutos. 12:57. A gente segue aqui o programa Giro de Notícias. E nós vamos fazer agora o sorteio. Sorteio de uma rifa de uma bicicleta em benefício ao tratamento médico de Firmino Fernandes de Oliveira, que mora no bairro Oliveira, né? Mora no bairro Oliveira e inclusive está aqui na Rádio Visão FM. Nós vamos fazer o sorteio agora, conforme vocês podem observar, aqui está a caixa, né, com os bilhetes. Nós vamos pegar agora aqui o bilhete e vamos ver quem é que fatura esta bicicleta. Desde já, o Firmino, né, tá agradecendo aqui a todos que compraram, que ajudaram a vender os bilhetes desta rifa em benefício do seu tratamento médico. Deixa eu ver aqui quem é que fatura. O número do bilhete é o 133. Parece que o nome aqui é Fernando. Acho que é Fernando. É, mas tem aqui o telefone. O número do telefone, o final é 1435. 1435. Número do bilhete, o 133, né? O pessoal vai entrar em contato, tá aqui, deixa eu só mostrar aqui, né? Tá aí o contemplado, não tem o endereço, mas o número do bilhete é o 133, tem aqui o telefone, o pessoal vai entrar em contato. Meu amigo Chiquinho, né? Tá aqui acompanhando o nosso amigo Firmino.
7: E agradeço a todo mundo que me ajudou.
0: Pronto, Firmino. Tá aqui, meu irmão.
7: Quanto é a hora do senhor?
0: Oi?
7: A hora do senhor é quanto é?
0: Nada, Deus já pagou. Obrigado, viu? Estamos aqui sempre à disposição. Tá bom?
8: Valeu,
0: Chico, tudo de bom, viu?
7: Foi bom que eu mesmo não conheci o senhor, até um cara de Deus,
0: senhor. Opa, pronto.
7: Eu sou o cunhado daquele Sivalendo aqui, lá da Jurema.
0: Sivalendo da Jurema? É. Tava lá esse final de semana, lá na Jurema, tava tendo uma cavalgada lá.
7: É, né?
0: Isso.
7: Pois é, tá
0: um. Tudo de bom, viu? É. Que Deus abençoe. Tá aí, valeu, Chiquinho. Tá aí, minha gente, o sorteio do Firmino Fernandes de Oliveira, rifa uma bicicleta em benefício ao tratamento médico. Falando em rifa, né, tá rolando também aqui uma rifa da minha amiga Dé, né, lá de Altamira. É uma rifa solidária em prol do tratamento médico de Adelice Nogueira, conhecida como Dé de Altamira. Inclusive, ela viria hoje aqui no nosso programa, né? Para poder falar sobre a rifa solidária. Cada número custa R$25, tá bom? É, tem aqui o relatório médico, eu vou até postar aí nos nossos grupos, né? Para quem quiser tá entrando no grupo e também ajudando. O prêmio é uma vaca branca, viu? Você compra um número por R$25 e concorre a uma vaca branca, né? Deixa eu até comprar o meu aqui logo, né? Porque já tá quase... muita gente aqui já, ó. Deixa eu ver até quando aqui. Como é que é? É ele mesmo?
7: É, o telefone é dele aí.
0: Ah, rapaz, então alguém comprou, né? E passou pra ele. Na verdade o nome é Firmino, 1435. É isso mesmo. 9878-1435. Já conferiu aí, né?
7: Eu vi o telefone, ele ligou pra mim, foi o telefone.
0: Pronto. O pessoal costuma fazer isso, né? Comprar e colocar. Valeu, Chiquinho. Valeu, meu irmão. Bom demais, né? Deixa eu ver aqui, a rifa da Dé. É do 001 até o 999, né? Pronto. Ela tá fazendo essa rifa aí. E você pode escolher o número, é do 0 até 999, né? E pode escolher o seu número, tá bom? Depois eu vou compartilhar aí nos grupos do WhatsApp. A dela vai vir aqui ainda na rádio, Zé FM. Tudo que fechar aí o sorteio, né? Vai estar fazendo, fechar os números, vai estar fazendo o sorteio. Provavelmente pela Loteria Federal, né? Provavelmente pela Loteria Federal. Beleza? Certinho? Ajude aí, minha gente. Ela tá precisando também, né? Adelice Nogueira Ramos, que é uma paciente com dor, deformidade e limitação funcional em joelho direito, né? Associada a um quadro que precisa de um tratamento, né? Em decorrência de uma deformidade no fêmur. Sequela de múltiplos procedimentos cirúrgicos e apresenta indicação de cirurgia com assistência robótica, e a cirurgia está orçada em R$45 mil. E aí, por isso que ela está fazendo aí essa rifa, né? R$25 cada número. O prêmio é uma vaca. Com a ajuda dos amigos aí, com certeza ela vai conseguir. Muito bem, vamos seguindo aqui o nosso programa. 13 horas mais 3 minutos, 13:03. Eliclácio Trindade, tá ligado com a gente aqui. Obrigado, Eliclácio. Tá sempre ligado aqui na Rádio Visão FM. O Clássio Rodrigues, na verdade, tá igual nota de 50 e de 100 no meu bolso. O homem desapareceu. Bora marcar um peixinho uma hora aí, viu, ô Clação? Chamar o Marcos Paulo, né? Pra ver se ele paga um peixe pra gente aí.
9: Ô, alarme!
0: Hã? Não é? Ou uma galinha caipira, né? Pode ser um peixe ou uma galinha caipira, né?
9: Ô, trem gostoso, só.
0: Falar em galinha caipira, Clação, quem tá com a galinha caipira lá pra gente já deve ter até... De uma deve ter virado duas, né? É o nosso amigo lá do Boi Morto, né? É, o Tony de Venceslau. Cadê o frango, o Tony? Hã? Quando é que vai ser? Hein? Começar a cobrar aqui pra ver se ele, né? Liga o despertador pra ele aí. É. Bora, bora, bora, bora, meu amigo Tony.
8: Jesus, Cristinho.
0: Ah, eu lembrei aqui na época que eu mais o Clássio Rodrigues saímos aí por essa zona rural igual duas raposas, né? Comendo galinha caipira pra lá, pra cá. Opa! Era, pai. Não era brincadeira não, viu? Em pouco tempo a gente ganhou aí cada uns 20 a 30 quilos, né? Boa tarde, Wilson Nunes. Deus abençoe sempre a sua vida e sua família, seu programa. É, foi achada agora a aeronave com o cantor. Deus abençoe sempre seu programa. Não há sobreviventes. Aqui é o meu amigo pastor, né? O Antônio. É, pastor Augusto Gracini, né? E ele, Deus abençoe seu programa, e ele estava nos informando, né? Vi a mensagem agora, viu, meu querido pastor Augusto? Obrigado aí pela informação, apesar que a gente já divulgou aqui, viu, querido? Valeu, um abraço. Wilson, toque aí os parabéns para Heleno na Fazenda Vagem Alta, Sideni de São José do Rio Preto.
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0: Perrengo de Igaporã tá na sintonia com a gente, valeu, Perrengo. Milton Rodrigues no sítio Recanto do Sabiás. A Cleide Maura pede pra tocar os parabéns pra ela, né? Que tá colhendo mais uma rosa no Jardim da Vida. Ô Cleide, parabéns, querida, felicidades, tudo de bom.
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0: Bom, vamos trazer aqui mais informações e mais uma informação da área policial, vamos lá. Olha, a PM recupera 27 placas solares furtadas na zona rural de Bom Jesus da Lapa. Policiais militares recuperaram 27 placas solares e materiais de fiação elétrica furtados na zona rural de Bom Jesus da Lapa. O material foi encontrado na manhã desta segunda-feira em um imóvel no bairro Vila Nova. Um homem foi conduzido à delegacia por suspeita de receptação. Segundo a 38ª Companhia Independente de Polícia Militar, uma equipe da ROCAN do 5º Pelotão chegou ao endereço após levantar informações sobre o furto. Ao perceber a aproximação dos policiais, um homem teria tentado fugir, mas foi alcançado. Durante a ação, foram encontradas 27 placas solares intactas, fios e cabos elétricos. Os militares também apreenderam uma Volkswagen Saveiro que, conforme a ocorrência, estaria relacionada ao caso. O homem, o veículo e os materiais foram encaminhados à Delegacia Territorial de Bom Jesus da Lapa. A Polícia Civil deverá apurar as circunstâncias do furto e a origem dos itens recuperados. Na cidade são exatamente 13 horas mais 6 minutos. 13:06.
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0: 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Minha gente, olha, 13 horas mais 11 minutos, 13 e 11. Deixa eu fazer aqui um registro especial aqui no nosso programa, né? E parabenizar a equipe do SAMU 192 de Palmas de Monte Alto, né? Pela conquista nas Olimpíadas do SAMU, realizadas em Vitória da Conquista. Tá lá, é matéria hoje de capa, né? Do portal Wilson Nunes, inclusive com o título Equipe do SAMU de Palmas de Monte Alto conquista primeiros lugares em Olimpíadas na Bahia. Né? Os nossos profissionais conquistaram o primeiro lugar nas provas teórica e prática da categoria masculina, e isso merece ser celebrado, né? Porque por trás de cada troféu existem horas de estudo, treinamento, dedicação e principalmente compromisso com a vida, né? No sábado, a equipe participou de uma programação de atualização em atendimentos de urgência e emergência. No domingo, veio a oportunidade de colocar esse conhecimento à prova. E o resultado foi essa conquista, né? Que enche Palmas de Monte Alto de orgulho. Então eu quero parabenizar aqui cada integrante da equipe e fazer um reconhecimento especial aqui à enfermeira Simara Trindade, coordenadora de enfermagem, responsável técnica pelo serviço. Registro também aqui o apoio, né? Do prefeito Tito e do secretário de saúde Carlos André. A capacitação desses profissionais. E o mais importante, né? Quem ganha com uma equipe cada vez mais preparada é a nossa população. Quando alguém precisa do SAMU, cada segundo conta, né? Por isso investir em treinamento é investir em vidas. Parabéns aí à equipe do SAMU de Palmas de Monte Alto, que essa conquista seja motivo de orgulho e incentivo, né? Para que vocês possam continuar fazendo a diferença na vida de tanta gente. Os aplausos, minha gente. Vamos lá, vamos aplaudir. Pronto. Matéria completa lá no portal Wilson Nunes. Olha o que disse aqui a enfermeira Simara Trindade. Ela destacou que os treinamentos contribuem para aprimorar o atendimento à população e manter a qualificação da base descentralizada. Ela agradeceu ao prefeito Tito e ao secretário municipal de saúde, Carlos André, pelo apoio à participação dos profissionais e pelo empenho em manter a equipe atualizada. Abre aspas. Quero parabenizar toda a nossa equipe pelo esforço, pela dedicação e pelo empenho demonstrados durante os 2 dias de evento. Essa conquista é resultado do compromisso de cada profissional em buscar conhecimento e aprimorar suas habilidades para oferecer um atendimento cada vez mais qualificado à população de Palmas de Monte Alto. Tenho muito orgulho de todos vocês. Fecha aspas, destacou. Na cidade, são 13 horas mais 14 minutos, 13 e 14. Deixa eu mandar um abraço aqui para minha amiga Carmita. Ela diz, boa tarde, Wilson. Por que que o Júnior não veio consertar a lâmpada do poste aqui no Agrestinho? Tá uma escuridão desde maio, eu mando falar. Mas ele ainda não atendeu. Vou mandar para ele de novo aqui, viu, dona Carmita? Uma hora ele vai, né? Deixa eu ver aqui, cadê? Júnior. Mandar pra ele logo aqui. Tudo ao vivo, né? Pronto. Tá lá aí, tá aí. Não entendi essa mensagem, não. Vamos pra próxima. Cidelina tá acompanhando aqui o nosso programa Giro de Notícias. Gente, olha, primeiro bloco do programa já encerrando. Nós vamos encerrar o primeiro bloco aqui com a notícia que o mel brasileiro entra na mira de compradores de 10 países. Décio Caramigo é quem traz a notícia.
1: O mel brasileiro está buscando espaço em novos mercados internacionais. Compradores de 10 países foram ao Ceará para conhecer de perto a cadeia produtiva e negociar diretamente com empresas brasileiras do setor. A iniciativa, organizada pela Agência Brasileira de Promoção de Exportações e Investimentos, Apex Brasil, reuniu 11 compradores de mercados, como Estados Unidos, China, Alemanha, Itália, Arábia Saudita e Suíça. Antes das negociações, o grupo percorreu cidades do interior cearense para conhecer diferentes etapas da produção de mel e própolis. Depois, em Fortaleza, foram programadas 174 reuniões com 23 empresas brasileiras. A aproximação acontece no momento de crescimento das exportações. Em 2025, o Brasil vendeu ao exterior 34.500 toneladas de mel natural, movimentando 116 milhões de dólares. E o ritmo continua neste ano. De janeiro a julho, as exportações chegaram a 80 milhões e 800 mil dólares, alta de 9% no período. Produção e reportagem, Décio Caramigo.
0: Muito bem, minha gente, na cidade são exatamente 13 horas mais 16 minutos, 13 e 16. 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
0: 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A gente traz aqui mais informações, né? Quais os cuidados necessários com a visão ao longo da vida? Para fechar esse primeiro bloco do programa.
3: Você sabia que o cuidado com os olhos precisa começar ainda no primeiro ano de vida? Segundo o CBO, Conselho Brasileiro de Oftalmologia, a primeira consulta completa precisa ser feita entre 6 e 12 meses de vida, com o objetivo de detectar e tratar precocemente falhas do desenvolvimento visual. Da infância até a adolescência, é necessária uma reavaliação periódica, porque a fase escolar é considerada de maior surgimento e crescimento de casos de miopia. Esse acompanhamento segue na fase adulta, mesmo que não tenha sintomas. O diretor do CBO, Mauro Goldbaum, relata os sinais que podem indicar a necessidade de usar óculos.
4: O embaçamento visual, a dificuldade de enxergar, principalmente para longe, cansaço visual, sensação de estar tendo dificuldade de ler por um tempo maior, muitas vezes franzir a face, coceira nos olhos, às vezes pode ser um sinal também. E a gente tem a questão, ao redor dos 40 anos, que é a dificuldade para perto, a gente também sugere que seja necessário algum tipo de óculos.
3: O diagnóstico precoce de doenças oculares é essencial porque a maior parte das causas de cegueira e de deficiência visual no Brasil é evitável e tratável. O especialista alerta para os sintomas que podem indicar algo mais grave.
4: Embaçamento agudo de visão, a progressão do grau, se o grau aumentou ou mudou, geralmente ele não provoca um sintoma, uma mudança aguda. Então, se um dia para o outro, em 2 dias houve uma mudança importante na visão com maior embaçamento, deve ser procurado num espaço breve o oftalmologista. Sintomas que não são de embaçamento, então manchas ou sombras, flashes e, claro, sintomas não visuais, olho vermelho, dor ocular.
3: O assunto foi discutido durante o 70º Congresso Brasileiro de Oftalmologia, que ocorreu entre os dias 9 e 12 deste mês em Salvador. O CBO lançou um documento com recomendações de periodicidade de consultas oftalmológicas por faixa etária, do recém-nascido ao idoso, além de orientações para quem tem diabetes, histórico familiar de glaucoma ou outras condições de risco. Produção e reportagem, Carolina Cassola.
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0: Agora na cidade são exatamente 13h38, 13h38, de volta aqui com o programa Giro de Notícias, o programa do seu rádio que toca informação e que briga sempre por você. Mais uma vez aqui falar dos nossos parceiros, né? Deixa eu falar para vocês aqui, minha gente, né? Dos nossos parceiros, eu falo agora aqui para os nossos ouvintes, né? 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
1: Olá pessoal, aqui Ronaldo Santos, terapeuta, mais uma vez falando de saúde e qualidade de vida. E o pessoal tem mandado mensagem pra gente perguntando: doutor, qual a dor mais intensa do corpo humano se tratando de dor muscular? Na verdade, não existe uma dor em específico para diagnosticar ou detalhar qual doença, qual enfermidade muscular causa mais dores. Mas tem uma que se destaca e, infelizmente, é motivo de muitas pessoas estarem sofrendo com dores musculares, que é a fibromialgia, né? Dor generalizada por todo o corpo e é caracterizada principalmente pela fraqueza muscular. É aquela dor intensa, né, causando também uma sensibilidade ao toque. Muitas pessoas que sofrem com fibromialgia relatam de que às vezes até mesmo o toque com as mãos, né, de uma outra pessoa, dela mesmo, dói e incomoda bastante. A fibromialgia ataca principalmente as mulheres, né, justamente pela característica de ter a sensibilidade do corpo feminino, e ela se prolifera por todo o corpo, né? Você pode sentir dores da fibromialgia, como diz o ditado, da cabeça até os pés. 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
0: Muito bem, valeu meu amigo Ronaldo Santos. 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Na cidade são 13h43, 13h43. A gente segue aqui o nosso programa Giro de Notícias. 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Óticas Paulistas, seu olhar merece este cuidado. 13h43, 13h43. A gente fecha aqui o nosso programa Giro Notícias, né? Trazendo a entrevista sobre testosterona, né? Para os nossos ouvintes a partir de agora, que é o hormônio da vez, né? Utilizado como reposição ou como anabolizante, ele apresenta riscos ao sistema cardiovascular quando usado sem orientação médica, afirma o cardiologista Rodrigo Lana, do Departamento de Atenção à Saúde da Câmara dos Deputados e mestre em Ciências Médicas pela Universidade de Brasília. Hipertensão arterial, aumento do colesterol ruim e redução do colesterol bom, risco de trombose, arritmias, envelhecimento arterial, entre eles, né? Estão aí os problemas. Um forte abraço a todos, fiquem com Deus e até amanhã, se Ele quiser.
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4: Olá, no programa de hoje nós vamos conversar sobre testosterona, anabolizantes e saúde do coração. O nosso entrevistado de hoje é o Dr. Rodrigo Lana, que é cardiologista do Departamento Médico da Câmara dos Deputados e é mestre em Ciências Médicas pela Universidade de Brasília. Dr. Rodrigo, tudo bem?
5: Tudo bem, Humberto. Muito obrigado pelo convite mais uma vez.
4: Doutor Rodrigo, parece que muita gente passou a enxergar a testosterona como uma espécie de solução para evitar envelhecimento ou envelhecimento melhor, emagrecer, quer dizer, muitas soluções para um hormônio que a gente imagina que está aí com a gente todo dia, né?
5: É verdade, Humberto. E assim, possivelmente essa explosão de popularidade da testosterona vem porque ela toca em temas que são muito caros para as pessoas hoje em dia, principalmente nesse mundo de redes sociais, né? Que é, quero ter mais energia, quero ter mais disposição, mais libido, mais massa muscular, menos gordura, mais confiança, ser jovem eternamente, né? E se eu tenho um produto desse, cheio de promessas, fica muito fácil de vender isso. E a gente tem que entender que testosterona é uma medicação, um hormônio fabricado laboratorialmente, ainda que a gente produza a nossa própria testosterona, mas a gente está falando de dar uma substância de fora do meu corpo e que tem as suas indicações e que são muito mais restritas do que parece pelo que a gente vê nas redes sociais no momento.
4: Quer dizer, doutor Rodrigo, quando a gente está falando de testosterona, o problema não é a testosterona, é o uso que se faz dela e o uso, às vezes, até descontrolado, né?
5: Exatamente. A gente tem um hormônio que tem funções muito específicas no nosso corpo. Ele vai ter participação no funcionamento adequado sexual, na preservação de massa muscular, na preservação da saúde dos ossos, da quantidade de cálcio nos ossos. Ele também está relacionado com a produção das células vermelhas, dos glóbulos vermelhos no nosso sangue. E a gente tem também eventos onde, quando ela está muito baixa, a gente pode efetivamente ter comprometimento na parte de humor e na parte de vitalidade. Agora, a gente não pode pensar nessa ideia de que para quem tem só um martelo, tudo é prego, né? Uhum. Eu não posso atribuir o meu cansaço, a minha queixa de me sentir cansaço e pouco produtivo a uma baixa de testosterona logo de pronto. Porque existem diversos fatores na nossa vida moderna, na nossa vida contemporânea, que estão também interferindo nesses processos. Sobrecarga de trabalho, sono inadequado, eu trabalho 8 horas por dia, mas eu pego 3-4 horas de trânsito para poder chegar e voltar para casa. Ou eu não emagreço, mas eu não tenho tempo para fazer uma refeição de qualidade, eu não tenho tempo para fazer um exercício físico, ou minha libido caiu e eu tô tendo uma frequência de relação sexual abaixo do que eu esperava no meu relacionamento, mas eu também chego em casa exausto, que na hora que eu deito na cama eu só quero saber de dormir. Então, o anabolizante, a testosterona, ela não é uma panaceia para resolver todos esses problemas. A gente tem que entender isoladamente qual que foi o fator que levou aquele evento de queixo do paciente ocorrer para saber qual que é a intervenção adequada. A gente tem hoje algumas diretrizes, sociedades de endocrinologia, ou a Sociedade Europeia, a Sociedade Americana, inclusive a Sociedade Brasileira de Endocrinologia e Metabologia, que dão valores específicos ou indicações específicas, melhor dizendo, para quando seria necessária uma reposição de testosterona. E isso está longe de passar de só uma dosagem baixa em um exame isolado, porque esses valores também flutuam ao longo do tempo, eles variam de acordo com a idade do paciente e não necessariamente valores mais altos dentro do limite da normalidade estão relacionados a uma saúde melhor ou uma condição melhor de vida.
4: Certo, doutor Rodrigo, e aí fica a questão: quem usa sem indicação, os primeiros sintomas, os primeiros efeitos colaterais são quais?
5: A gente tem um grupo de eventos adversos que eles são talvez os mais rápidos de surgir, né? Claro que cada pessoa vai ter uma tendência maior ou menor de apresentar determinado evento ou não, uma maior tolerância, ou como acontece com qualquer tipo de medicação. Mas a testosterona especificamente tem algumas atuações, por exemplo, em glândulas da nossa pele. Então ela vai aumentar a oleosidade. Esse aumento de oleosidade está associado a um aumento de ocorrência de acne, a espinha que todo mundo conhece. Ele também, através da conversão para um metabólito da testosterona, que é a dihidrotestosterona, isso está relacionado à saúde dos fios de cabelo. Então, por um lado, o cabelo começa a cair onde a maioria das pessoas quer que ele esteja lá, por exemplo, na cabeça, né? E aí a gente pode evoluir com quadros de calvície, que é o que a gente chama de alopecia androgenética, mas esse cabelo também começa a crescer em lugares onde a gente talvez não quisesse que ele crescesse: orelha, nas costas, nos ombros. Em mulheres pode começar a aparecer um buço, algum tipo de pelo crescendo no queixo. Então, apesar de ganhar uma estética muscular, por exemplo, em quem usa o anabolizante com o objetivo de treinar na academia, eu posso acabar tendo uma pior estética, né? Caindo o cabelo, criando o acne no rosto, nas costas. Outros fatores que também acontecem: o metabolismo da testosterona pode acabar estimulando o desenvolvimento de glândula mamária no homem. Uma parte da testosterona ela vai acabar sendo convertida em hormônios femininos. Esse desenvolvimento da glândula mamária é o que a gente chama de ginecomastia. Alguns tipos de anabolizantes, eles têm uma maior capacidade de penetrar na circulação do cérebro. Eu posso ter alteração de humor, desenvolvimento de agressividade. A gente pode ter também a testosterona atrapalhando o padrão de sono. Então, a pessoa pode ter uma qualidade de sono mais baixa e não ficar tão descansada assim. Inclusive, com aumento de eventos de ronco e de apneia do sono. Mas no médio prazo, principalmente em homens, há um comprometimento da função do testículo, porque o nosso corpo entende que, bom, se eu tenho já uma quantidade de testosterona circulante suficiente, eu não preciso de produzir mais testosterona. E isso vai diminuir a produção natural, às vezes até zerar, e isso diminui o estímulo também de hormônios precursores nos testículos, o que pode levar inclusive a redução de produção de espermatozoide, ou zerar a produção de espermatozoide e levar à infertilidade masculina.
4: E, doutor Rodrigo, no caso específico, e para o coração, quais são os impactos?
5: Quem vê cara não vê coração, né? Então a gente pode ver esses efeitos colaterais acontecendo externamente, isso chama muita atenção, mas existem também eventos muito importantes para a saúde cardiovascular. A gente tem alguns dos derivados de testosterona que são muito, muito, muito agressivos, por exemplo, no colesterol. A gente acaba tendo um aumento significativo do LDL, que é o colesterol dito ruim, e uma redução do HDL, que é dito o colesterol bom. O próprio efeito desses derivados de testosterona pode causar um certo enrijecimento dos vasos sanguíneos. Isso leva a um aumento da pressão arterial. A gente tem um aumento da deposição do colesterol nesses vasos endurecidos, ou seja, a gente começa a ter formação de placas de colesterol na nossa circulação, que são os pontos iniciais para a ocorrência de um AVC ou de um infarto. E também a gente tem que entender que testosterona atua em músculo e o coração é um músculo também. É. Existe a ocorrência de hipertrofia, ou seja, do aumento da musculatura do coração, que a princípio a pessoa pode achar que é uma coisa boa, mas não é, porque a forma de crescimento do músculo cardíaco é uma forma desorganizada. Ele vai perdendo eficiência de contração, o que pode acabar evoluindo para um quadro de hipertrofia concêntrica e um quadro de insuficiência cardíaca, que é quando o coração fica fraco. E a insuficiência cardíaca, por diversas causas, é hoje no Brasil a principal causa de transplante de coração.
4: E doutor Rodrigo, a gente fala em testosterona, imagina que só homem vai usar. As mulheres também podem usar?
5: Podem, mas com indicações que são bem mais restritas do que aquelas para os homens. Se nos homens a gente já tem uma necessidade de uma demonstração de níveis baixos de testosterona associadas com queixas específicas para poder cogitar a necessidade de uma reposição, na mulher isso vai ser ainda mais rigoroso. Existe hoje, por diretrizes, por indicações de sociedades sérias de endocrinologia, uma indicação apenas de reposição de testosterona em mulheres, como terapia de reposição hormonal em mulheres. E essa é o transtorno sexual hipoativo relacionado à menopausa. Que esse nome quer dizer? Quer dizer que a mulher passou pelaquela fase de climatério, de menopausa, ficou com uma libido muito baixa e que a gente está atribuindo isso à baixa de testosterona. Só que os exames laboratoriais que a gente tem disponíveis hoje, eles são muito ruins para dosar a testosterona feminina. Eles foram padronizados para homens, que têm 40 vezes mais testosterona do que uma mulher. Então, esses níveis de detecção dos padrões femininos, eles são muito erráticos. O exame laboratorial que me diz que a testosterona da mulher está em 40, ou está em 50, ou está em 60, ele é muito impreciso. Ele pode estar um pouco para mais ou um pouco para menos daquilo, porque é a variabilidade do método, é a qualidade que a gente tem disponível para dosar hoje. Como que eu chego à conclusão de que eu tenho um transtorno sexual hipoativo relacionado ao climatério e à menopausa? Eu vou primeiro excluir todas as outras possíveis causas de alterações de libido da mulher que está ali no climatério. Ok, ela está dormindo direito, ela está se alimentando bem, ela está fazendo atividade física, o relacionamento com o parceiro dela tá adequado, o parceiro dela está sabendo ser um bom parceiro para ela. Só depois que eu consigo excluir tudo isso é que eu estou autorizado a fazer uma reposição de testosterona como um tratamento teste. E aí sim, o exame laboratorial passa a ter um valor, que é o valor de ver se eu não exagerei na dose de testosterona dessa mulher. Porque ele vai conseguir me dar essa percepção de elevação, mas me dizer que está baixo, não. Então, por isso é chamado de um diagnóstico de exclusão. Eu tenho que excluir todas as outras causas para efetivamente chegar à conclusão de que pode realmente ser uma baixa de testosterona.
4: Dr. Rodrigo, e no caso da mulher, quais seriam os efeitos colaterais?
5: Como a mulher tem muito menos testosterona do que o homem em condições normais de funcionamento, esses efeitos colaterais eles podem aparecer já a partir de níveis até mais baixos do que aqueles do homem. Eu não vou precisar de chegar em 800, 1.000, 1.500 de testosterona para ter esses efeitos. Então, além de todos aqueles que acontecem em homem, de acne, de oleosidade na pele, de queda de cabelo, a gente vai ter alguns outros eventos que podem ser, inclusive, irreversíveis. Um deles é a virilização da voz. O que que é isso? A voz começa a engrossar e fica uma voz de timbre mais masculino ou mais masculinizado. A gente pode ter, inclusive, alterações no aparelho genital feminino, principalmente com o que é chamado de hipertrofia do clitóris, ou seja, o clitóris ele vai aumentando. Na formação do corpo humano, embriologicamente, a origem do clitóris é muito próxima da origem do pênis. Inclusive, a aparência do clitóris pode ficar como a aparência de uma glande, de uma cabeça do pênis, a depender do tempo de exposição ao anabolizante e do tempo de uso. Além disso, crescimento de cabelo no buço, crescimento de cabelo nas costas, crescimento de cabelo nas pernas, e inclusive pelos mais masculinizados, mais grossos e com mais cor.
4: Doutor Rodrigo, uso para emagrecimento também existe?
5: Esse é um tema que também tem as suas polêmicas, né? Algumas pessoas, da mesma forma que ou entram numa moda de usar as canetas emagrecedoras, as ditas canetas emagrecedoras para emagrecimento, elas também às vezes recorrem à testosterona numa tentativa de mudança de composição corporal. Nesse sentido, a gente tem que entender que quando a gente quer emagrecer, a gente está buscando não só mudar o número da balança, a gente está buscando melhorar a nossa saúde no longo prazo. Se eu uso uma medicação que pode até me ajudar a emagrecer, me fazer ganhar mais músculo, mas ela vai piorar o meu colesterol, vai aumentar a minha pressão arterial, será que isso realmente faz sentido? Né? Eu estou buscando realmente um emagrecimento para ter saúde, ou eu estou piorando a minha saúde em busca de um ideal estético? Esse é o primeiro ponto. Num segundo ponto, a gente tem uma entidade clínica, um fator clínico que seria chamado de hipogonadismo associado à obesidade. O que que é isso? Seria uma baixa hormonal, uma baixa de testosterona que está associada à obesidade. O problema é que a gente cai numa situação de quem veio primeiro, o ovo ou a galinha. O tecido gorduroso, ele tem uma capacidade ativa de metabolizar a testosterona, ou seja, ele vai gastar essa testosterona e não deixar que ela atue de uma forma adequada. Mas isso, a gente tem uma incerteza se isso realmente vai ter um impacto grande na pessoa. Será que é por conta dessa baixa de testosterona que ela não está conseguindo emagrecer? Esse não é um dado que é tão certo. Algumas pessoas até propõem, falam assim, ah, vamos tentar usar um pouco de testosterona para aumentar isso aqui, já que tem esse nível mais baixo por conta da gordura, isso vai ajudar a pessoa, pelo menos nesses passos iniciais. Não é um tratamento ainda que está tão sólido assim do ponto de vista científico. Mesmo porque a gente tem outros fatores, como a qualidade do sono, o padrão alimentar da pessoa e até o sedentarismo, que podem fazer com que essa testosterona seja baixa. Uma pessoa que é sedentária e começa a fazer exercício, principalmente exercício com peso, exercício de musculação, é muito provável que a gente tenha ganhos no aumento da testosterona dela só por ter se tornado ativa, e ativa com qualidade. Da mesma forma, se ela consegue regular o seu sono, isso também vai ter um impacto positivo. Então, não necessariamente a gente vai precisar de repouso. A gente precisa melhorar uma qualidade de vida e aquilo naturalmente vai fazer com que a pessoa suba os seus níveis de testosterona.
4: Tá ótimo. Eu queria agradecer, então, a Dr. Rodrigo Lana, que é cardiologista do Departamento Médico da Câmara dos Deputados e mestre em Ciências Médicas pela Universidade de Brasília e que conversou conosco hoje sobre a testosterona e a saúde do coração. Muito obrigado, Dr. Rodrigo.
5: Obrigado, Humberto. Até a próxima.
4: O programa de hoje teve trabalhos técnicos de Ricardo Coelho. Se você tem alguma sugestão de tema ou comentário sobre o programa de hoje, basta enviar uma mensagem para o endereço eletrônico programafatordeRisco@gmail.com. Até o nosso próximo encontro.
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6: Por mais um dia. A Ti agradecemos por nos abençoar com a Sua presença, livrando-nos dos males, da inveja, dos maus espíritos. Obrigado, Senhor, pelo poder que nos concede ao direito de andar livremente, sob a Sua graça. Obrigado, Senhor, pela sabedoria que nos dá, mesmo que ínfima aos Teus olhos, mas que nos permite conhecer os Seus ensinamentos, as Suas palavras de justiça e bondade. Obrigado, Senhor, pela luz do sol, pela força da natureza que nos permite dela tirar o alimento de cada dia. Obrigado, Senhor, pelo milagre da vida, pelos nossos filhos. Ensina-nos, Senhor, a combater a ira e a perdoar nossos inimigos cada vez mais. Cubra-nos com Seu manto. Dedique ao Seu servo, Senhor, todo o Seu amor. Perdoa-nos pelas nossas falhas, pois sabe, Senhor, que somos pequenos diante da Tua sabedoria. Em nome do Pai, do Filho e do Espírito Santo.

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1: Obrigado!
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1: 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Vai.

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10: 3:36.

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1: Beber com os amigos é bom demais, né não? Mas às vezes uma amizade é bem mais do que a gente imaginava, né? E aí nessas horas dá uma vontade. E aí você para e pensa, amiga, eu já tenho demais, mas amor, só existe um.

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3: Bem, a gente vai seguindo aqui a nossa programação, você participando, interagindo aqui no nosso programa. Olha só, tá chegando.
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3: Alô pra você, ótima tarde, boa tarde pra você.
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3: Olá, você, muito boa tarde, Palmas e Monte Alto. Aumente o volume, a partir de agora, muito som, muita música gostosa de ouvir no seu rádio.
9: Eita, locutor, vai arretado de paia.

Opa! Senhores e senhoras, muito boa tarde. Já estamos ao vivo e a cores aqui pela Rádio Visão FM, a rádio que tem o seu jeito, a rádio mais gostosa do Brasil, a princesinha aqui do sudoeste baiano. Afinal de contas, hoje é terça-feira, dia 22 de setembro de 2026. Muito calor aqui em Palmas. Me conta aí. E aí, como é que tá o clima? Tá calor também, ô Fuarré? Aqui pra nós, se não esquentar, não chove, né? Mas segundo as previsões aí dos estudiosos, que a chuva vai demorar um pouquinho, mas vamos rezar, né, para que Deus possa mandar chuvas aí para todos nós, tá bom? Hoje, terça-feira, os nossos canais já estão liberados para você participar e interagir aqui do nosso programa Sintonia Brega. Abração para você já na escuta aqui do nosso programa. A sua tarde mais gostosa é aqui. 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Lembrando que nesse finalzão de semana, no sabadão, haverá grande festa aí no bar da nossa amiga Li, aí no bairro Mota, né, ali próximo do Parque de Vaquejada. Temos aí confirmado o cantor do Saruê, Rui Soriano, e também, salvo engano, parece que Moreno do Forró. Então são duas atrações e você é o nosso convidado especial, tá bom?

Eita, coisa boa. Amado Batista cantando pra gente. Tem pena de mim. Boa tarde, minha cidade linda. Boa tarde, Monte Alto. Aumente aí o volume do 12 e bora curtir música boa aqui no nosso programa, não é isso?

senhores e senhoras, já são 16 horas e 12 minutos. Eu tô fazendo o máximo possível para mim é levar para cada um de vocês alegria e autoestima, mas eu confesso que hoje tá difícil, porque o Brasil hoje tá de luto. A música sertaneja hoje tá de luto.

Henrique, que tem aí uma história gigantesca, né? Ele que formava a dupla com o Renner, que levava alegria

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4: 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Muito bem, Brasil, vamos lá, já estamos de volta com a melhor programação do Brasil nessa tarde gostosa de terça-feira, dia 22 de setembro de 2026. É a penúltima semana do mês de setembro. Setembro tá acabando e com muito calor, hein? Tá calor aí, minha gente, porque aqui em Palmas, rapaz, tá calor, hein? Mais uma vez agradecer a cada um de vocês ouvindo aqui o nosso programa, você aí nos barzinho, boteco, você já fazendo caminhada, obrigado aí, viu, pelo carinho da audiência. É, minha gente, meu coração é brega, o Bento Valdomiro 12, viu, a Leide tá ouvindo o nosso programa, aí na saída pra Sebastião Laranjeiras, não é isso, Leide? Valeu, minha querida. 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

0: É, minha gente, vamos seguindo aqui a nossa programação. Deixa eu colocar aqui algumas participações. Já chegando aqui no nosso programa, Sintonia Brega, aperte o play, Sandro.
1: Boa tarde, Jael. Quem fala é o Zig, tem de velho. Toca uma música pra mim aí. De Rene, de Rick Rene. Quero felicitar pro meu esposo José Nilton, meus filhos Matheus, Jéssica, Valquíria, Denisária, José Nilda, para todos que estiverem na escuta. Tenham uma boa tarde.
0: Pronto, valeu, minha querida. Só errou o nome do locutor. Falou Gel Costa e aqui agora no comando é Sandro Ribeiro. Até às 18 horas, hein?

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15: Muito bem, Brasil, vamos lá, já estamos de volta com a melhor programação do Brasil nessa tarde gostosa de terça-feira, dia 22 de setembro de 2026. Boa tarde para você ligadinho, ligadaço aqui no nosso programa. A sua tarde mais gostosa é aqui. Então vem comigo porque nós temos aqui uma programação repleta de música bacana pra você curtir, pra você matar a saudade. Só música brega, viu? Aquelas lindas canções aí da década de 70, de 80, de 90. Hoje nós estamos muito tristes, né? Pela perda aí desse acidente terrível que aconteceu lá em Santa Catarina no dia de ontem, com o cantor Ricken e mais 4 pessoas que acabaram falecendo, né? O cantor Ricken, ele que fazia dupla com Renner e que tinha uma carreira brilhante, e no dia de ontem encerrou a sua missão aqui nesse plano terrestre. E aqui eu percebo que muita gente pedindo aqui para mim tocar a música de Rick Renner. Eu vou quebrar o protocolo e vou tocar aqui a música de Rick Renner pra gente, né? Curtir as músicas deles, né? Porque eles gravaram, né, várias músicas, cada música uma mais linda que a outra.

quantas pessoas, uns vai mais cedo, outros vai mais tarde, e cada um de uma maneira diferente. A morte simplesmente é só uma desculpa, mas lamentável, lamentável mesmo esse acidente terrível que aconteceu aí com o Rick e com mais 4 pessoas. E a Marilene Rocha está ouvindo o nosso programa, é isso, né? Está ouvindo o programa pelo aplicativo Rádio Visão FM. Boa tarde, Sandro. Toca aí uma música do Rick Renner, Ela é Demais, para meu esposo Hélio e também para meus pais Benedito e a Lúcia, e também para minha filha Laura Helena, que está ouvindo o seu programa. Obrigado, viu? O Marcelo de Tó também está ouvindo o nosso programa, né, Marcelão? Valeu, meu querido.

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1: Bom demais, né, Brasil? Vamos que vamos, programa Sintonia Brega, a sua tarde mais gostosa é aqui. 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Falar de saúde, vamos falar de saúde. 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

demais, né, minha gente? Bom demais, já são 17 horas e 20 minutos. 17 horas e 20 minutos. 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Bom demais, show de bola, já são 17 horas e 21 minutos, você vai participando e interagindo aqui do nosso programa. Deixa eu dedicar esse modão aqui também para minha querida amiga Silmério Gomes, ela tá aí no trabalho curtindo aqui a nossa programação, não é isso, minha amiga? Tá chegando agora o som da Roberta Miranda, Xalana.

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Muito bem, Brasil, estamos aí curtindo o som do Rick Renner, quebrando aqui um pouquinho o protocolo. Esse é o nosso programa Sintonia Brega, e mais uma vez também externamos aí os nossos sentimentos a todos os fãs, né? A toda a família, que Deus possa confortar e dar ele um bom lugar, né? O Rick, que acabou falecendo no dia de ontem, desde ontem estava desaparecido, e hoje que veio a notícia, com ele, mais 4 pessoas vieram a óbito. Que Deus possa dar um bom lugar e confortar aí a família, os fãs, e é isso, né? Deixa eu aproveitar o ensejo e mandar aqui um forte abraço ao nosso ouvinte, ao Dema, tá aí ligadinho, ligadaço, aqui no nosso programa, né, Dema? Valeu, meu querido, estamos junto, misturado. E, gente, faltando 18 minutinhos para 18 horas, já estamos chegando aqui também ao término do nosso programa. Só tem agradecer a você, sua família, pelo carinho, pela preferência, e a gente volta a se falar amanhã às 4 horas, combinado assim? Quem chegar primeiro, espera aí, tá bom? Então valeu, tchau, tchau, até amanhã, fui.

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1: 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Beijo, Goiânia.
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1: Guilherme Santiago.
2: É muito amor, rapaz.
3: Quem gostou, levanta a mão e faz barulho.
1: Jorge Matheus.
2: Obrigado, gente.
1: Obrigado, Guilherme Santiago.
2: Bom demais, cara.
1: Obrigado.
2: Toda pessoa.

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0: 6:33.
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0: Já que 6h43.
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0: 6h43.

0: noite para você que nos acompanha em todo o país.
1: Sexta-feira, 22 de setembro de 2026.
0: Vamos aos destaques do dia.
1: Contagem regressiva para o Enem.
0: Dia 8 de novembro ocorre a primeira prova para mais de 5 milhões de inscritos.
1: E hoje vamos falar sobre como se preparar melhor para o exame.
0: Além de cartilha que traz dicas de como se sair bem na redação. Pablo Mundim.
2: O material reúne orientações sobre as 5 competências avaliadas e exemplos de redações do Enem 2025, acompanhados de comentários que ajudam a entender os critérios de correção.
1: Frente fria que está no sul do país avança para estados do sudeste e centro-oeste.
0: Defesa Civil reforça orientações sobre os cuidados para quem vive em área de risco. Luana Karen.
3: Na tentativa de prevenir riscos à população, a Defesa Civil emite avisos, tendo como base boletins meteorológicos.
1: Qualidade de vida e acolhimento.
0: Agentes da segurança pública contam com serviço de atendimento psicológico online, gratuito e sigiloso. Gabriela Noronha.
4: Que a iniciativa oferece avaliação e aconselhamento psicológico, psicoterapia e acompanhamento psiquiátrico.
1: Hoje na apresentação da Voz do Brasil, eu, Mariana Jungmann e Luciano Seixas.
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1: A Receita Federal vai liberar, a partir de amanhã, a consulta ao lote residual de restituição do imposto de renda.
0: Mais de 400 mil restituições vão ser pagas no dia 30 de setembro.
1: O lote residual contempla declarações transmitidas fora do prazo ou com pendências solucionadas pelos contribuintes.
5: Serão repassadas 412 mil restituições, com valor total que supera R$1,265 bilhão. O lote contempla as restituições de declarações feitas neste ano, transmitidas fora do prazo e com pendências que foram resolvidas pelos contribuintes. Também está neste lote as restituições residuais de exercícios anteriores. Os valores serão depositados no dia 30 de setembro, com prioridade para idosos, pessoas com deficiência e professores. Para consultar se a restituição está disponível, acesse gov.br/Receita Federal na aba Meu Imposto de Renda. Márcia Fernandes, para a Voz do Brasil.
0: De acordo com a Receita Federal, o pagamento da restituição é feito somente em conta bancária do titular da declaração.
1: Em caso de erro nos dados bancários, o órgão oferece serviço de reagendamento disponibilizado pelo Banco do Brasil em até um ano após a primeira tentativa de crédito.
0: E a Receita Federal divulgou um balanço com os dados de solicitações pelo Simples Nacional e pelo regime regular do IBS e da CBS.
1: Segundo o levantamento, até o dia 18 de setembro, o órgão registrou mais de 180 mil pedidos de adesão ao Simples Nacional. Já o regime regular dos novos tributos registrou 165 mil solicitações.
0: Do total de pedidos feitos pelo Simples ou para o Simples Nacional, cerca de 61 mil já foram aprovados.
1: A Receita alerta que quase 120 mil solicitações foram negadas, mas ainda estão no prazo legal de 30 dias para regularização das pendências.
0: Mais informações em gov.br/Receita Federal.
1: Profissionais de segurança pública de todo o país têm acesso ao atendimento psicológico gratuito e sigiloso pela internet.
0: O Escuta SUSP prevê a ampliação da capacidade de atendimento e reúne ações voltadas à saúde mental desses profissionais.
6: Desde 2024, agentes da segurança pública podem contar com um serviço de atendimento psicológico online, gratuito e sigiloso, o Escuta SUSP. Segundo dados do Ministério da Justiça e Segurança Pública, divulgados nesta terça-feira, mais de 50 mil atendimentos foram realizados em todo o Brasil, consolidando o projeto como uma das principais ferramentas de apoio à saúde mental desses profissionais. O coordenador clínico do Escuta SUSP, Michael Leone, explica que a iniciativa oferece avaliação e aconselhamento psicológico, psicoterapia e acompanhamento psiquiátrico.
7: A pessoa que chega nesse serviço, ela passou por uma triagem, ela foi encaminhada, ela foi instruída sobre como funciona esse serviço e junto com esse serviço a gente tem dois outros serviços de apoio que são a psiquiatria e o serviço de gerenciamento de terapia medicamentosa. Então todo esse arcabouço que foi construído, ele funciona de uma maneira muito complementar e ajuda a gente a compreender o paciente como um todo.
6: Foi lançado nesta terça-feira o painel Qualidade de Vida no Trabalho. A
4: primeira publicação de dados sobre o tema, reúne, entre outras informações, dados sobre o efetivo, as condições de trabalho das mulheres na segurança pública e os serviços de saúde mental e prevenção ao suicídio. Para o secretário nacional de Segurança Pública, Chico Lucas, falar sobre saúde mental entre esses profissionais é também fortalecer os serviços de proteção ao cidadão.
8: Então, a Escuta SUSP, esse projeto é fundamental porque é a primeira vez que a gente capacita também o Ministério Público para que eles tenham conhecimento de como é a rotina de verdade do policial e que a gente possa juntos combater tanto o autoextermínio, o suicídio que é tão grave entre as fileiras das polícias, mas também a violência policial.
4: Os profissionais do Sistema Único de Segurança Pública de todo o país podem se cadastrar e iniciar o atendimento especializado diretamente pelo portal oficial do Escuta SUSP no endereço gov.br/escutaSUSP. Para o público geral ou profissionais de outros setores que estejam passando por momentos de sofrimento psíquico, o Centro de Valorização da Vida, o CVV, segue prestando atendimento gratuito e apoio emocional 24 horas por dia através do telefone 188. Reportagem Gabriela Noronha.
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10: Olá, meu nome é Ana Clara de Oliveira e a minha dúvida é melhor estudar sozinho ou em grupo?
11: Professora de português, Laíssa Rodrigues, vai responder.
12: As duas possibilidades são interessantes, tanto sozinho quanto em grupo. Sozinho porque às vezes você está em casa, né, tem uma maior concentração, só que essa troca de experiência, de conteúdo, de interpretação também é excelente, né, ali para você fazer com os colegas, até mesmo em intervalo de escola.
13: Meu nome é Rodrigo Nunes e eu queria saber como eu faço para revisar os conteúdos.
11: Quem dá a dica é a professora Laíssa Rodrigues.
12: Cada pessoa, ela vai ter uma forma de revisar, né, e fixar aquele conteúdo diferente. Só que eu acredito que somos muito visuais. Então você pode fazer mapa mental, você pode colocar cartões espalhados pela casa, pelo quarto, que aí ajuda mais a fixar o conteúdo e ficar preparado na hora da prova.
11: É isso aí, se prepare e acompanhe as nossas dicas toda terça-feira aqui na Voz do Brasil e também na radiogov.ebc.com.br. Pois é, e uma das provas que fazem o estudante quebrar a cabeça é a redação.
0: E não é por acaso, ela vale 1.000 pontos e pode fazer muita diferença na nota final, ajudando o candidato a conquistar uma vaga na universidade.
11: E para ajudar quem está se preparando, já está disponível a cartilha do participante, com orientações, critérios de correção e exemplos de textos.
2: O material reúne orientações sobre as 5 competências avaliadas e exemplos de redações do Enem 2025, o Exame Nacional do Ensino Médio, acompanhados de comentários que ajudam a entender os critérios de correção. O texto deve ser dissertativo, argumentativo, ter até 30 linhas e ser elaborado a partir do tema proposto, dos textos motivadores e dos conhecimentos do participante. Cada redação é corrigida por 2 avaliadores, que atribuem até 200 pontos em cada uma das 5 competências. Para a estudante de Brasília, Beatriz Cossio, de 17 anos, a redação é uma das partes mais difíceis da prova.
14: Você tem que estudar muito, tem que se dedicar muito e principalmente procurar artigos, né, procurar repertórios, colocar suas ideias no papel.
2: Para ela, o caminho é praticar.
14: É questão de prática, de você procurar, ler e você já ter na sua mente de uma forma que você consiga lembrar na hora da prova.
2: Assim como Beatriz, muitos estudantes têm dificuldade para colocar no papel o que pensam na hora do exame. O professor de redação, José Aguilera, orienta sobre como aproveitar os textos de apoio e os critérios de avaliação.
15: Faça a leitura tranquila, cuidadosa, atenta dos textos de apoio. Lembre-se, o critério básico, as 5 competências do Enem é aquilo que vai te orientar para uma escrita formal, argumentativa, coesão, coerência e, finalmente, a proposta de intervenção baseada nos direitos humanos. Seguindo isso, tua nota vai ser excelente.
2: A cartilha também alerta para situações que podem levar a nota zero, como fuga ao tema, texto com até 7 linhas e desrespeito à estrutura dissertativo-argumentativa.
16: auditiva. O material ainda tem versões específicas para participantes com dislexia, transtorno do espectro autista e para surdos ou pessoas com deficiência auditiva. E além das orientações para os participantes, o Enem envolve uma grande estrutura de preparação e aplicação, destaca Ricardo Cardoso, presidente substituto do INEP, Instituto Nacional de Estudos e Pesquisas Educacionais Anísio Teixeira, responsável pelo Enem.
17: A gente está falando de 5 milhões de inscritos participantes do exame que vão estar realizando a prova em mais de 14 mil locais de aplicação, em mais de 1.900 municípios.
16: As provas do Enem 2026 serão aplicadas nos dias 8 e 15 de novembro. A redação será no primeiro dia de exame. A cartilha está disponível gratuitamente no portal do INEP, no endereço gov.br/INEP. Reportagem Pablo Mundim.
0: Samile Leão, de 21 anos, estudante de escola pública de Virginópolis, em Minas Gerais, foi aluna nota 1000 na redação e hoje cursa medicina na Federal do Estado.
1: E sabe como ela conseguiu? Estudando, fazendo simulados, inclusive durante feriados e encontros de família. Como ela conta?
18: Todo mundo via o tanto que eu estudava. Às vezes eu vinha para cá num feriado, tinha festa de família, eu ia um pouquinho e já voltava para casa para fazer um simulado. Todo mundo via o tanto que eu realmente abdicava de muita coisa para poder estudar. O que eu gostaria que as pessoas lembrassem quando elas conhecessem minha história é de que é possível realizar nossos sonhos com dedicação e paciência, com muito amor também, se rodear por pessoas que te fazem bem e que podem tornar o processo mais leve.
0: E o Ministério da Educação lançou um guia com informações e conteúdos para ajudar os estudantes nesta reta final para a prova do Enem.
1: O espaço reúne em um só lugar vídeos, tutoriais, dúvidas frequentes, além de informações oficiais para ajudar os participantes na preparação para as provas.
0: A seção Alunos Nota 1000 traz histórias de estudantes que alcançaram a nota máxima na redação e na seção Enezeiros, os estudantes podem compartilhar rotinas de estudos.
1: O guia também conta com materiais pedagógicos produzidos pelo Ministério e disponibiliza o acesso a aplicativos gratuitos, como o MEC Enem, idiomas e livros.
0: Saiba mais em gov.br/MEC.
1: Empresas brasileiras afetadas pelas tarifas impostas pelos Estados Unidos ou por conflitos internacionais já podem solicitar financiamento ao BNDES, o Banco Nacional de Desenvolvimento Econômico e Social.
0: Os recursos podem ser utilizados, por exemplo, em capital de giro, compra de máquinas e equipamentos e investimentos para adaptação da atividade produtiva.
19: As empresas interessadas em obter financiamento na nova fase do Plano Brasil Soberano já podem dar entrada nos pedidos de crédito. A nova etapa do plano está atendendo empresas brasileiras que atuam em setores estratégicos para a balança comercial, além das empresas afetadas por tarifas comerciais impostas pelos Estados Unidos, por conflitos internacionais e pelo avanço de medidas protecionistas no comércio mundial. Como explica José Luiz Gordon, diretor de Desenvolvimento Produtivo, Inovação e Comércio Exterior do BNDES, o Banco Nacional de Desenvolvimento Econômico e Social.
20: São mais de 22 bilhões de reais para apoiar investimentos, para apoiar capital de giro, para quem quer exportar, aqueles empresários que estão sendo afetados pelo tarifaço, estão sendo afetados pela Guerra do Golfo, em setores estratégicos.
19: As empresas interessadas em obter crédito podem protocolar os pedidos de financiamento diretamente no BNDES ou nas instituições financeiras credenciadas. Reportagem André de Barros Lima.
1: Alface, cebola, batata e mamão ficaram mais baratos nas centrais de abastecimento do país.
0: É o que mostrou o levantamento mensal da Conab, referente a agosto.
1: E a comercialização de frutas aumentou, inclusive para o mercado externo.
21: Os preços da batata recuaram em torno de 11% em agosto nas centrais de abastecimento monitoradas pela Conab. Entre as hortaliças, as cotações da cebola e da alface também registraram queda na maior parte das capitais do país. Já os valores de comercialização da cenoura mantiveram-se estáveis em agosto. Os dados são do nono boletim Norte Grangeiro divulgados pela Conab nesta terça-feira. A pesquisa também mostrou que a comercialização de frutas nas ceasas cresceu 4,5% no último mês. O mamão ficou mais barato em 70% dos locais monitorados, com queda de quase 11% em média. Melancia e laranja também registraram um leve declínio em agosto. Já a banana, por outro lado, foi a fruta com maior incremento na média mensal. De acordo com dados do Ministério do Desenvolvimento, Indústria, Comércio e Serviços, as exportações de frutas e hortaliças nos primeiros 8 meses do ano alcançaram 789 mil toneladas, com faturamento superior a US$ 1 bilhão. Natália Koslick, para a Voz do Brasil.
0: Reforço no estoque de grãos. Na última semana foram realizados 2 leilões pela Conab que vão garantir quase 200 mil toneladas de milho nos estoques públicos.
1: O objetivo é a prevenção a possíveis impactos do fenômeno climático El Niño, que pode comprometer o abastecimento e a oferta de grãos no país.
3: São mais de 190 mil toneladas de milho para abastecer estoques do programa de venda em balcão. A aquisição do cereal pela Conab é destinada para a formação de estoques como medida de prevenção a possíveis impactos do fenômeno El Niño. Segundo a ministra do Desenvolvimento Agrário, Fernanda Machiavelli, o reforço nos estoques públicos auxilia produtores rurais e criadores de animais.
5: Por um lado, garantindo a compra desses produtos pela agricultura, pelo agro brasileiro e pela agricultura familiar, e ao mesmo tempo garantindo a oferta de insumos para quem cria animais no Nordeste e alimento para as populações que possam vir a ser afetadas por esse evento climático que afeta já o mundo todo.
3: A agricultura familiar vai fornecer a maior parte do milho adquirido pela Conab, 121 mil toneladas. As outras 70 mil toneladas do cereal foram compradas em ampla concorrência, incluindo produtores rurais, cooperativas e comerciantes. Silvio Porto, diretor-presidente da Companhia Nacional de Abastecimento, destacou o acompanhamento dos preços e do fornecimento de alimentos nas capitais do país.
22: Hoje nós temos informação de todo o Brasil, nós ampliamos sobretudo as capitais da região amazônica e as do Nordeste que faltavam. Então, esse é um instrumento de acompanhamento, de monitoramento que permite a gente ter uma série histórica que de fato a gente sabe como está o custo de vida, como está os preços dos alimentos em todas as capitais brasileiras de norte a sul do Brasil.
3: A companhia também conta com um estoque de 300 mil toneladas de arroz para este ano. Para participar do programa Venda de Balcão e comprar dos estoques da Conab, o produtor deve se cadastrar no SICAM, o Sistema de Cadastro de Produtores Rurais. Os pedidos, pagamentos e agendamento de retirada são feitos de forma online pelo Balcão Digital da Conab. Reportagem Luciana Colares de Holanda.
0: Previsões de mais tempestades no centro-sul do Brasil, a Defesa Civil reforça as orientações sobre os cuidados para quem vive em área de risco.
1: Os alertas são emitidos via celular por canais como SMS e WhatsApp.
23: Os 3 estados da região sul do país estão com alertas de perigo de tempestade e de ventos fortes. Na tentativa de prevenir riscos à população, a Defesa Civil emite avisos, tendo como base boletins meteorológicos. Tiago Molina, coordenador-geral de monitoramento e alerta da Defesa Civil, explica que o cidadão deve ficar atento ao celular, principalmente se mora perto de áreas de risco.
24: A Defesa Civil Nacional trabalha em articulação com as defesas civis estaduais, municipais, para a emissão de alertas à população, alertas que chegam via mensagens WhatsApp, mensagens por SMS e também chegam por meio do Defesa Civil Alerta, que se utiliza da tecnologia de cell broadcast para fazer uma informação chegar até os celulares das pessoas.
23: Entre os riscos relacionados a eventos climáticos extremos estão deslizamentos de terra e inundações. A recomendação para quem mora próximo a áreas de risco é conhecer com antecedência possíveis rotas de fuga. Além das informações sobre o risco, alertas da Defesa Civil trazem dicas de autoproteção. O meteorologista do IMET, Roberto Baltazar, afirma que com o deslocamento da frente fria, estados do Sudeste e Centro-Oeste também entram em alerta.
4: Essa frente fria trouxe condições de tempestade para os estados do Rio Grande do Sul e Santa Catarina. Porém, o foco principal a partir do dia 22, hoje, terça-feira, é para a região do estado do Paraná, também trazendo condições de tempestade para o estado do Centro-Sul de São Paulo, oeste do Rio de Janeiro, estado do Mato Grosso do Sul e também as porções mais ao sul do Mato Grosso e do estado de Goiás.
23: Para receber alertas da Defesa Civil Nacional, é preciso se cadastrar pelo WhatsApp no número 61-2034-4611. As mensagens também podem chegar por SMS. Já para receber os alertas de nível severo ou extremo, não é preciso fazer cadastro. Basta estar em local com cobertura de celular. Neste caso, os avisos aparecem na tela do celular, acompanhado de uma sirene. Reportagem Luana Karen.
0: O ponteiro vira hoje às 9:05 da noite e dá início à chegada da primavera.
1: E com ela, a 20ª Primavera dos Museus, que abre espaço para todo mundo conhecer mais sobre cultura, história, ciência.
0: Museus de todo o país têm programação especial nesta semana.
1: A iniciativa reúne mais de 920 instituições e cerca de 2.700 atividades até domingo, dia 27.
0: Com o tema Museus para Todas as Pessoas, a programação busca ampliar o acesso a esses espaços com ações voltadas à inclusão, à acessibilidade e à participação dos diferentes públicos.
6: Museu também é lugar de descoberta, de encontro e de pertencimento. E esses espaços ganham uma programação especial em todo o país. É a 20ª Primavera dos Museus, promovida pelo IBRAM, o Instituto Brasileiro de Museus. Até domingo, dia 27, mais de 920 instituições participam da iniciativa. A programação busca aproximar ainda mais os museus das pessoas, como explica Fernanda Santana Rabelo de Castro, presidente do IBRAM.
7: São visitas, exposições, exibições cinematográficas que trazem a temática, mas que também trazem acessibilidade, também trazem inclusão. São atividades que constroem narrativas junto com os públicos, junto com os territórios.
6: Ao todo, são 2.700 atividades, entre exposições, oficinas, palestras, visitas mediadas e ações educativas em todo o país. O tema deste ano é Museus para Todas as Pessoas, uma oportunidade para quem já frequenta esses espaços e também para quem ainda não teve essa experiência. É o caso de Benjamin Carvalho de Souza, de 8 anos, que visitou um museu pela primeira vez. Entre tantas descobertas, uma chamou especialmente a atenção do menino, o aparelho conhecido como curvas de sino.
8: Aquele negócio que a gente bate nas bolas de vermelho versus azul, que a gente tem que bater pra gente ganhar ponto. Ele ensina coisas, diferente da sala de aula.
6: No SESI Lab, em Brasília, a experiência com estudantes mostra como a educação pode transformar a visita ao museu em uma oportunidade de descoberta. Mais do que observar objetos e exposições, a proposta é estimular a curiosidade, a participação e o aprendizado, explica Cláudia Ramalho, superintendente de cultura do SESI.
9: E aqui é um espaço que os professores também, além do trazer os seus alunos para se divertirem, é um espaço também de aprendizagem na prática daquilo que eles aprenderam, né, na teoria dentro de sala de aula.
6: A Primavera dos Museus também chama atenção para as barreiras que ainda afastam parte da população desses espaços. Acessibilidade, diversidade, representatividade e direito à memória fazem parte da discussão deste ano. E participar é simples. A programação está disponível na plataforma Visite Museus, no endereço visite.museus.gov.br. É possível pesquisar atividades por estado, cidade, data e instituição. É só escolher a experiência e descobrir um museu que pode estar mais perto do público do que se imagina. Com locução de Thaís de Araújo, reportagem Pablo Mundim.
1: E essas foram as notícias do governo federal.
0: Uma realização da Secretaria de Comunicação Social da Presidência da República.
1: Com produção da empresa Brasil de Comunicação.
0: Fique agora com as notícias do Poder Judiciário e do Congresso Nacional. Boa noite.
1: Boa noite, até amanhã.
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12: Presidente do STF, Edson Fachin, diz que Poder Judiciário trabalha para dar mais segurança à negociação de precatórios.
13: Flávio Dino discute com autoridades a responsabilidade na aplicação de emendas parlamentares.
12: STJ vai promover audiência pública sobre advertência de glúten em embalagens de alimentos.
13: Boa noite, eu sou Leandro Bezerra.
12: E eu sou Walter Lima.
13: O Supremo Tribunal Federal realizou hoje audiência pública para discutir aspectos relacionados ao controle, à transparência e à responsabilidade na destinação de recursos públicos por meio de emendas parlamentares impositivas.
12: O debate ocorreu sob relatoria do ministro Flávio Dino e reuniu representantes de diferentes instituições, órgãos de controle, especialistas e entidades da sociedade civil.
13: O Poder Judiciário tem trabalhado para dar mais segurança e transparência à negociação de precatórios do país.
12: Agora, em setembro, o Conselho Nacional de Justiça realizou uma audiência pública sobre o tema. Em agosto, o Supremo Tribunal Federal assinou uma portaria conjunta com o Banco Central para reforçar os mecanismos de proteção na transferência de precatórios. Marcela Luiza.
14: Precatório é o dinheiro que uma pessoa ou empresa tem direito a receber do poder público depois de ganhar uma ação judicial definitiva. Agora, em setembro, o Conselho Nacional de Justiça realizou uma audiência pública com representantes de diferentes setores com o objetivo de receber sugestões para melhorar a tecnologia e a forma de controle da transferência dos créditos dos precatórios. A audiência é fruto das atividades do grupo de trabalho criado pela portaria conjunta assinada pelo Supremo Tribunal Federal e pelo Banco Central do Brasil, o Bacen, em agosto deste ano. Na ocasião da assinatura do acordo, o presidente do STF do CNJ, ministro Edson Fachin, destacou que o objetivo é garantir mais transparência e segurança jurídica.
25: O objetivo dessa nova regulação, obviamente, não é impedir a circulação de créditos, mas sim de garantir que ocorra com transparência, segurança jurídica, rastreabilidade e proteção aos credores, especialmente aos credores em situação de vulnerabilidade.
13: O Superior Tribunal de Justiça vai realizar audiência pública para discutir se a informação contém glúten é suficiente nas embalagens de alimentos industrializados ou se deve incluir a advertência: o glúten é prejudicial à saúde dos doentes celíacos.
12: O evento será nesta quarta-feira, 23 de setembro, a partir das 14h. Fátima Uchoa.
26: Os debates vão incluir especialistas e representantes de entidades interessadas na causa celíaca e serão transmitidos ao vivo pelo canal do STJ no YouTube para qualquer pessoa acompanhar. A audiência pública foi convocada pelo relator do tema repetitivo 1343, ministro Ricardo Vilas Boas Cueva, para reunir informações que auxiliem na formação do precedente qualificado. As exposições abordarão aspectos médicos e científicos relacionados à doença celíaca, além de possíveis impactos regulatórios e econômicos da eventual exigência de advertência complementar nas embalagens de alimentos industrializados.
13: Começou nesta terça-feira no Tribunal Superior do Trabalho, em Brasília, um seminário sobre acessibilidade, inclusão e combate ao capacitismo.
12: O encontro reúne magistrados, servidores e especialistas e termina nesta quarta-feira. Simone Moura.
27: Durante o evento, foi entregue o Prêmio Justiça do Trabalho Acessível. Foram premiados 5 projetos nas áreas de atitude, gestão da acessibilidade, comunicação, tecnologia e serviços. Ao longo do dia, os debates trataram da política de acessibilidade e inclusão da justiça do trabalho e das barreiras enfrentadas pelas pessoas com deficiência. À tarde, a programação abordou a acessibilidade digital e documental e o papel das pessoas com deficiência na luta por direitos e inclusão. O seminário continua nesta quarta-feira com oficinas e novos debates sobre o assunto.
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13: A você uma boa noite.
12: Boa noite e até amanhã.
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10: Eu sou Humberto Pinheiro e estes são os destaques de hoje do Jornal do Senado que começa agora. Projeto que cria a Semana do Pequeno Investidor está pronto para ser votado em comissão do Senado. Visita ao Congresso aproxima jovens do debate sobre aprendizagem profissional. Veículos de comunicação do Senado e da Câmara preparam cobertura especial das eleições. Boa noite. Está pronto para votação na Comissão de Educação e Cultura o projeto que cria a Semana Nacional do Pequeno Investidor. A proposta dedica a segunda semana de outubro à promoção de ações de educação financeira. Repórter Patrícia Oliveira.
15: O projeto que cria a Semana Nacional do Pequeno Investidor busca levar conhecimento básico sobre investimentos à população. Mostrar que qualquer pessoa pode começar a investir com segurança, alertar contra fraudes e a complexidade do mercado de capitais e estimular o hábito de poupar e investir desde cedo. A proposta da senadora Jussara Lima, do PSD do Piauí, dedica a segunda semana de outubro para as ações educativas e foi debatida com especialistas em audiência pública no Senado. Para a economista Débora Maganha, o investidor nem sempre entende o que compra, com risco de perdas pela ilusão de ganhos rápidos.
16: O brasileiro nunca foi ensinado a exigir duas coisas antes de colocar o dinheiro dele. A primeira é entender de onde vem o retorno e qual é o risco daquela operação. A segunda é compreender o que sustenta o investimento se tudo der errado.
15: O projeto recebeu relatório favorável dos senadores Alci Lucas, do PL do Distrito Federal, que defende a educação financeira nas escolas.
17: Quando eu era criança, a gente tinha aqueles cofrinhos para guardar as moedas, guardar na poupança. Então, isso tem que estar na educação. Desde criança, você tem que ensinar a poupar.
15: A proposta está pronta para votação na Comissão de Educação e Cultura.
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10: No dia 4 de outubro, os veículos de comunicação do Senado e da Câmara vão trabalhar de forma integrada na cobertura das eleições. Na Rádio Senado, a programação terá uma atenção especial à fase de apuração com uma transmissão independente. O sinal também poderá ser retransmitido pelas rádios parceiras em todo o país. A reportagem é de Yasmin Rodrigues.
18: A cobertura especial vai acompanhar o eleitor durante todo domingo, desde o início da votação até a divulgação dos resultados. Rádio Senado, Rádio Câmara, TV Senado e TV Câmara, além das agências de notícias das duas casas, vão trabalhar de forma integrada com entradas ao vivo dos tribunais eleitorais e a participação de especialistas e consultores para explicar o processo eleitoral e analisar o cenário político. A cobertura também terá participação de jornalistas da Rede Legislativa de Rádio e televisão, com repórteres das assembleias legislativas e das câmaras municipais de todo o país. A coordenadora geral da Rádio Senado, Leila Herédia, explica como foi preparada essa cobertura integrada e o que o ouvinte poderá acompanhar ao longo do domingo.
19: A nossa ideia é mostrar para o eleitor, para o ouvinte, para o telespectador, tudo o que acontece durante o dia em todas as etapas da eleição. A gente vai ter entrada ao vivo de todas as regiões do Brasil, com notícias atualizadas, informações de serviços, acontecimentos, as notícias mais quentes.
18: A partir das 5 da tarde, a Rádio Senado deixa o pau de transmissão e passa a fazer uma cobertura ao vivo de
19: notícias atualizadas, informações de serviços, acontecimentos, as notícias mais quentes.
18: A partir das 5 da tarde, a Rádio Senado deixa

0: primeiro acesso no aplicativo até 3 de outubro, sábado anterior ao pleito. A ação da Justiça Eleitoral tem como objetivo evitar a sobrecarga do aplicativo no dia da eleição, quando o download e o primeiro acesso serão interrompidos. O ministro Cássio Nunes Marques, presidente do Tribunal Superior Eleitoral, informa que notificações já foram enviadas aos eleitores por meio do e-título para promover as atualizações.
1: A Justiça Eleitoral iniciou o envio de notificações oficiais pelo aplicativo e-título. A iniciativa busca facilitar o acesso a informações importantes para o exercício do voto, como a consulta antecipada ao local e a sessão de votação. Reforçamos, portanto, a recomendação para que eleitoras e eleitores mantenham o aplicativo atualizado, façam o primeiro acesso e confiram seus dados com antecedência.
0: Para usar a versão digital do título de eleitor com fotografia disponibilizada pelo aplicativo, é preciso apresentar o e-título diretamente na tela do celular ou no tablet ao mesário no dia da votação. Não serão aceitas capturas de tela nem documentos sem foto. O aplicativo também disponibiliza a consulta do local de votação e outras informações importantes durante o período eleitoral.
2: Nas eleições deste ano, estão aptos a votar quase 2 milhões de eleitoras e eleitores com algum tipo de deficiência, o maior número já registrado pela Justiça Eleitoral. Para garantir a autonomia desse público, são adotadas medidas de acessibilidade, como a preferência na fila no dia da votação, o direito de ingressar na sessão eleitoral com cão-guia e o auxílio de uma pessoa de confiança que pode acompanhar o eleitor na cabine de votação. No entanto, o acompanhante não poderá estar a serviço da Justiça Eleitoral, de partido político, federação ou coligação. Na urna eletrônica é disponibilizado um sistema de áudio que orienta cada passo da votação para os eleitores com deficiência visual. E a Justiça Eleitoral fornece fone de ouvido descartável. A urna tem ainda teclado em braille e intérprete de Libras exibido no canto inferior da tela. Para o senador Flávio Arnes, do PSB do Paraná, a acessibilidade durante todo o processo de votação é um direito. Na avaliação dele, é preciso garantir condições adequadas para que as pessoas com deficiência não encontrem dificuldades para votar.
3: Direito ao voto, acessibilidade, não ter problemas no local, participar do processo, é um direito fundamental de todos, todas na construção da democracia e também da pessoa com deficiência.
2: Quarenta e cinco jovens do programa Aprendiz do Futuro de Luziânia, em Goiás, visitaram o Congresso Nacional e conheceram de perto o trabalho de deputados e senadores. A visita aconteceu ao mesmo tempo em que o Senado analisa o Estatuto do Aprendiz, proposta que reorganiza as regras da aprendizagem profissional no país. Repórter Henrique Nascimento.
4: Conhecer onde as leis são discutidas fez parte da formação de 45 jovens do programa Aprendiz do Futuro de Luziânia, em Goiás. Eles visitaram o Congresso Nacional e acompanharam de perto espaços que até então muitos conheciam apenas pela televisão ou pela internet. Para o instrutor Gabriel Fonseca, a experiência aproxima os jovens da cidadania e das decisões que fazem parte da vida deles.
5: A visita ao Congresso Nacional, ela possibilitou que os jovens compreendessem na prática que esses espaços fazem parte da vida deles e da construção da nossa sociedade.
4: No Senado, a aprendizagem profissional também está em debate. A Comissão de Assuntos Sociais aprovou o Estatuto do Aprendiz, que reorganiza as regras para a contratação e formação de adolescentes e jovens de até 24 anos. O texto mantém cotas entre 5 e 15% e dá prioridade a jovens em situação de vulnerabilidade. O senador astronauta Marcos Pontes, do PL de São Paulo, defendeu mais oportunidades para que os jovens desenvolvam habilidades ligadas às novas tecnologias.
6: E eles agora, em tempo de tecnologia, inteligência artificial, eles têm a capacidade de fazer muito mais que muito adulto aí, né? Tentando aprender inteligência artificial, você dá um negócio desse tamanho de um jovem aí, ele destrincha esse negócio rapidamente.
4: O projeto ainda vai ser votado pelo plenário do Senado.
2: Com trabalhos técnicos de Eliseu Caires, o Jornal do Senado fica por aqui.

0: Acompanhe agora as notícias da Câmara dos Deputados. Boa noite e até amanhã.
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2: Proposta prioriza métodos de ensino específicos para pessoas com autismo. Mercosul aprova acordo de cooperação educacional entre países do bloco. Projeto de lei obriga instalação de brinquedotecas em delegacias da mulher.
3: Boa noite. Avança na Câmara a proposta que torna obrigatória a instalação de brinquedotecas em delegacias da mulher e em fóruns. O repórter José Carlos Oliveira tem os detalhes.
4: As comissões de defesa dos direitos da mulher e da previdência social, infância e adolescência aprovaram um projeto de lei que torna obrigatória a instalação de brinquedotecas em delegacias da mulher e em fóruns do país. A proposta do deputado Marques Beltrão, do União de Alagoas, tem foco no acolhimento de mães, crianças e adolescentes vítimas de violência nos espaços investigativos e da justiça. De acordo com o texto, as brinquedotecas deverão contar com atividades lúdicas e educativas e pelo menos um profissional habilitado para monitorar e adequar o espaço às necessidades das crianças. Uma das relatoras da proposta, a deputada Laura Carneiro, do PSD do Rio de Janeiro, ampliou o alcance da medida. Além de brinquedotecas, ela também prevê que as delegacias da mulher mantenham equipe multidisciplinar para atendimento às mulheres em situação de violência, como psicólogas, assistentes sociais, advogadas e pedagogas.
5: Nós já votamos aqui todo um arcabouço jurídico que trata das crianças vítimas e testemunhas de crimes violentos. Criamos aí a escuta especializada e toda uma tecnicidade que tem que ser utilizada no Poder Judiciário. As brinquedotecas complementam essa lei. É muito importante que a criança e a mãe cheguem num ambiente, na hora da denúncia, né, da violência sexual, por exemplo, com algum tipo de acolhimento. E a brinquedoteca pode auxiliar essa criança nesse processo de oitiva.
4: Em outra alteração no texto, Laura Carneiro inclui na Lei de Diretrizes e Bases da Educação Nacional a previsão de que filmes nacionais e de conteúdos contra a violência doméstica e familiar passem a integrar o currículo complementar das escolas, com no mínimo 2 horas mensais. O texto original e as alterações ainda vão passar pela análise das comissões de Segurança Pública e de Constituição e Justiça. Da Rádio Câmara de Brasília, José Carlos Oliveira.
1: Segurança Pública.
2: Na Comissão de Segurança Pública, Alexandre Leite, do União de São Paulo, é relator do projeto que cria o Protocolo Nacional de Investigação de Crianças e Adolescentes Desaparecidos. O texto visa padronizar e agilizar as investigações desde o registro do desaparecimento.
3: O relatório de Alexandre Leite estabelece diretrizes para a atuação dos órgãos de segurança pública na busca por menores desaparecidos. A proposta também autoriza a divulgação imediata e georreferenciada de alertas em casos de risco à vida ou à integridade física da vítima.
2: Daiana Santos, do PCdoB do Rio Grande do Sul, apresentou o projeto que cria mecanismos de proteção e assistência integral às vítimas de crimes raciais. O texto prevê ações para evitar exposição indevida, constrangimentos e repetição desnecessária de depoimentos.
3: A proposta de Daiana Santos também determina que ocorrências com indícios de motivação racial sejam registradas como crimes raciais e não como crimes diversos. A iniciativa ainda assegura acompanhamento jurídico e prioridade na tramitação das investigações e dos processos.
2: Uma punição mais severa para o uso de drones em práticas criminosas é o que prevê proposta de Luiz Felipe de Orleans e Bragança, do PL de São Paulo. A ideia, segundo ele, é criar agravantes e ampliar penas em até 2/3 quando essa tecnologia for utilizada.
3: Luiz Felipe de Orleans e Bragança alerta para o avanço das facções que utilizam esses equipamentos no monitoramento policial, no transporte de armas e na entrega de insumos em presídios. Ele lembra que o texto não impõe restrição ao uso civil ou profissional dos drones.
2: Os deputados analisam o projeto de professora Marcivânia, do PCdoB do Amapá, que garante a transferência de servidoras públicas e empregadas da iniciativa privada em situação de violência doméstica para outras localidades como medida de proteção. O texto cria o Pacto Federativo de Proteção à Pessoa em Situação de Violência Doméstica e Familiar.
3: A matéria também cria um fundo nacional para custear as transferências e auxiliar financeiramente as vítimas, além de incentivos para empresas que aderirem ao programa. Professora Marcivânia explica que o objetivo é estabelecer mecanismos de cooperação entre os entes federados para viabilizar a medida.
2: A Câmara aprovou o projeto que estabelece o direito de indenização por dano moral nos casos de violência doméstica contra a mulher. A relatora do texto, Lídice da Mata, do PSB da Bahia, acredita que a medida amplia a proteção porque responsabiliza ainda mais os agressores.
6: Esse projeto, ele visa justamente fazer com que a mulher vítima da violência doméstica possa processar, ela possa ser recompensada financeiramente pelos danos morais à sua imagem. Então, ela reforça a condenação do agressor e ela reforça, portanto, a luta da vítima para combater esta violência.
3: Lídice da Mata argumenta que a violência doméstica provoca consequências que vão além das agressões físicas, atingindo a saúde mental e a dignidade das vítimas. Para ela, a proposta fortalece a Lei Maria da Penha e amplia os mecanismos de proteção às mulheres.
1: Relações Exteriores.
2: A representação do Mercosul aprovou um acordo para cooperação educacional entre os países do bloco. A repórter Maria Neves explica as medidas propostas.
7: A representação brasileira no Parlamento do Mercosul aprovou o acordo para reconhecimento de estudos e títulos de ensino superior técnico profissional, tecnológico, artístico e de formação de professores entre os países do bloco. Como ressaltou o relator, deputado Vermelho do PL do Paraná, o texto estabelece apenas princípios gerais e diretrizes para a cooperação. A implantação do reconhecimento mútuo dos diplomas ocorrerá depois que os ministros da Educação do Bloco aprovarem mecanismos como as tabelas de equivalência das disciplinas cursadas. Na opinião do deputado Vermelho, essa previsão garante mais estabilidade para a cooperação educacional entre os países.
8: Ao atribuir à reunião de ministros da Educação a elaboração das tabelas de equivalência dos instrumentos de reconhecimento e do mecanismo de implementação. O acordo prestigia os órgãos especializados do bloco e institui mecanismos permanentes de atualização de seus procedimentos, conferindo maior estabilidade e previsibilidade à cooperação regional em matéria educacional.
7: Vermelho defende ainda que a cooperação educacional vai favorecer a formação de recursos humanos, fortalecer as redes acadêmicas regionais e contribuir para o desenvolvimento científico, tecnológico e social dos países participantes.
8: É a oportunidade da integração dos nossos professores, dos nossos mestres com os países membros. Tendo a oportunidade de um professor de matemática lá de Foz do Iguaçu dar aula no Paraguai, dar aula na Argentina, no Uruguai e assim vice-versa. Eu acho que isso a gente passa a uniformizar ainda mais a questão educacional do Mercosul.
7: Para o presidente da representação brasileira no Parlamento do Mercosul, deputado Arlindo Quinalha, do PT Paulista, o mecanismo de cooperação educacional vai ser especialmente importante para estudantes brasileiros de medicina que se formam nos outros países do bloco. O parlamentar ressaltou que hoje, muitas vezes, esses profissionais encontram grande dificuldade para o reconhecimento do diploma estrangeiro. Da Rádio Câmara de Brasília, Maria Neves.
1: Ciência e tecnologia.
3: Adriano do Baldi, do PP de Goiás, é um dos signatários do requerimento de criação de uma frente parlamentar mista que visa fortalecer o programa espacial brasileiro, garantindo mais recursos e segurança jurídica para o setor.
2: Adriano do Baldi defende o apoio à Agência Espacial Brasileira por considerar a área estratégica para a soberania nacional e como vetor científico e tecnológico capaz de impulsionar a economia espacial e o desenvolvimento sustentável do país.
1: Educação.
3: passou em mais uma comissão da Câmara proposta que prioriza o uso de métodos de ensino específicos para pessoas com autismo. A reportagem é de Mônica Tati.
9: O diagnóstico precoce e métodos de ensino específicos para pessoas com transtorno do espectro autista deverão ser priorizados. É o que prevê projeto aprovado pela Comissão de Educação da Câmara dos Deputados. O relator na Comissão de Educação, o deputado Tarcísio Mota, do PSOL do Rio de Janeiro, acatou a sugestão da Comissão de Defesa dos Direitos das Pessoas com Deficiência, que alertou que já existem mecanismos para reconhecer a diversidade no processo educacional na LDB, a Lei de Diretrizes e Bases da Educação. Tarcísio Mota considera que a alteração se enquadra melhor na Política Nacional de Proteção dos Direitos da Pessoa com Transtorno do Espectro Autista, que estabelece a promoção e incentivo à formação continuada dos profissionais da educação para a educação especial inclusiva. Mota também reforça a necessidade de suporte pedagógico nas salas de aula do ensino regular.
10: A Política Nacional de Educação Especial Inclusiva orienta os sistemas de ensino para garantir a escolarização de estudantes com deficiência, transtornos do desenvolvimento e altas habilidades ou superdotação em classes comuns do ensino regular, mediante suporte pedagógico adequado e práticas educacionais inclusivas. Nesse contexto, a formação inicial dos profissionais de educação constitui elemento central para a efetivação das políticas de inclusão escolar, especialmente no que se refere à adoção de metodologias pedagógicas acessíveis, estratégias de ensino diversificadas e instrumentos de apoio capazes de responder às diferentes necessidades educacionais dos estudantes.
9: O projeto que prevê métodos adequados de ensino para pessoas com transtorno do espectro autista aguarda a apreciação da Comissão de Constituição e Justiça. Se for aprovado, segue para votação no Senado Federal. Da Rádio Câmara de Brasília, Mônica Tati.
1: Economia.
2: Rui Carneiro, do Podemos, da Paraíba, apoia a proposta que altera o cálculo do IPVA e estabelece limites para despesas da administração pública. O texto prevê que o IPVA seja calculado com base no peso do veículo e também limita os gastos com publicidade institucional a 0,1% da receita corrente líquida dos entes federados.
3: Rui Carneiro defende um teto de 1% sobre o preço de venda do automóvel para o IPVA e a criação de limites para o orçamento do Poder Legislativo e dos Tribunais de Contas. Na visão dele, a medida aumenta a previsibilidade tributária e contém os gastos públicos.
2: Valdemar Oliveira, do Avante de Pernambuco, apresentou o projeto que permite deduzir do imposto de renda despesas com assistência veterinária para animais de estimação. De acordo com o autor, a medida incentiva os cuidados com a saúde dos animais, reduz o abandono e estimula a formalização do setor.
3: A proposta de Valdemar Oliveira é estabelecer limite anual de até R$5.000 por contribuinte para o benefício. O texto prevê ainda a dedução de gastos com consultas, exames, cirurgias, medicamentos, vacinas e planos de saúde veterinários mediante comprovação das despesas.
2: Beto Pereira, do Republicanos de Mato Grosso do Sul, apresentou projeto que obriga as prestadoras de telecomunicações a retirar em até 30 dias após o cancelamento do contrato os equipamentos instalados na residência do assinante. Pela proposta, a retirada deve ser feita sem custos para o consumidor.
3: Beto Preto incluiu no texto que a rescisão contratual deverá ser processada após o prazo de 30 dias, independentemente da devolução dos aparelhos. Na visão do parlamentar, a medida busca reduzir transtornos aos consumidores e tornar mais ágil a troca de prestadoras de serviço.
1: Desenvolvimento regional.
2: Sérgio Brito, do PSD da Bahia, considera importante ampliar o debate sobre a criação de municípios no Brasil. Ele argumenta que a discussão deve levar em conta o projeto que estabelece regras para emancipação, incorporação, fusão e desmembramento de municípios.
3: Por isso, Sérgio Brito propõe a participação de representantes do governo, de entidades municipalistas e de especialistas no tema. O deputado ressalta que o objetivo é aperfeiçoar as regras para reorganizar integração territorial e fortalecer o desenvolvimento regional e o Pacto Federativo.
2: Projeto de Félix Mendonça Júnior, do PDT da Bahia, cria o Programa Nacional de Desenvolvimento da Cacauicultura e do Chocolate Artesanal. A proposta reduz impostos federais e simplifica regras ambientais e sanitárias para agroindústrias cacaueiras.
3: O texto cria ainda um fundo para fortalecer a cadeia do cacau e do chocolate de origem. Segundo Félix Mendonça Júnior, a medida amplia a competitividade do Brasil, hoje o sexto maior produtor mundial, no mercado global que movimenta mais de 130 bilhões de dólares ao ano.
1: Saúde.
2: Antônio Andrade, do PSDB de Tocantins, defende a aprovação de projeto que cria o Programa Nacional de Vacinação Inclusiva para pessoas com deficiência e com autismo. A proposta prevê atendimento prioritário, ambientes adaptados e possibilidade de vacinação domiciliar.
3: Relator da matéria na Comissão de Saúde, Antônio Andrade recomenda que o programa seja incorporado às regras nacionais de imunização. O texto também prevê capacitação dos profissionais de saúde e materiais acessíveis para orientar pacientes e familiares.
1: Direitos humanos.
2: A Câmara aprovou regras para comunicação ao Conselho Tutelar de Atendimentos de Saúde à Criança. A repórter Paula Bittar nos conta como deve funcionar.
11: A Comissão de Constituição e Justiça da Câmara aprovou um projeto que exige a definição de hipóteses objetivas que obrigam a comunicação ao Conselho Tutelar por profissionais de saúde de casos envolvendo crianças e adolescentes. A medida busca evitar que a notificação dependa apenas da avaliação subjetiva do profissional. De acordo com o texto aprovado, os gestores do Sistema Único de Saúde deverão definir as hipóteses específicas em que a comunicação será obrigatória. As informações enviadas às autoridades e os prontuários e fichas de atendimento devem ser mantidos em sigilo. Atualmente, o Estatuto da Criança e do Adolescente determina que a suspeita ou a confirmação de castigo físico, de tratamento cruel ou degradante e de maus tratos contra criança ou adolescente seja informada ao Conselho Tutelar. A proposta que exige a definição de hipóteses objetivas que obrigam a comunicação ao Conselho Tutelar por profissionais de saúde de casos envolvendo crianças e adolescentes já pode seguir ao Senado. Da Rádio Câmara de Brasília, Paula Bittar.
3: Capitão Alberto Neto, do PL do Amazonas, critica o veto presidencial à proposta que prevê a distribuição gratuita do cordão de girassóis pelo SUS. Ele argumenta que a medida garante inclusão e dignidade para pessoas com condições não visíveis.
12: Ao enxergar o cordão de girassóis, você vai ter empatia e vai entender que aquela pessoa precisa sim de prioridade. Isso tem facilitado, tem dado inclusão mais a essas pessoas que têm deficiências não visíveis. E o que nós fizemos uma nova lei, que foi distribuir esses cordões de girassóis pelo SUS. E o governo federal veta essa lei, alegando questões orçamentárias. O custo é muito, muito baixo.
2: Na opinião de capitão Alberto Neto, a distribuição gratuita do cordão amplia o acesso das pessoas ao símbolo de identificação, o que, segundo ele, favorece o atendimento prioritário e a inclusão. Para o deputado, o impacto financeiro da medida é irrelevante diante do seu papel social.
1: Previdência.
3: Marreca Filho, do PRD do Maranhão, defende a aprovação de projeto que assegura a revisão humana sobre decisões automatizadas que neguem, suspendam ou reduzam benefícios de pessoas em vulnerabilidade. Autor da proposta, ele explica que a análise deve ocorrer antes de a medida produzir efeitos.
2: O texto de Marreca Filho também determina que o cidadão seja informado em linguagem simples sobre o uso da inteligência artificial e os principais critérios considerados na decisão. A matéria ainda estabelece canais acessíveis para contestação por meios não digitais.
1: Últimas notícias.
3: O jornal Câmara dos Deputados chega a Sete Lagoas, em Minas Gerais, amanhã, para mais uma gravação itinerante da Voz do Brasil nos estúdios de emissoras da Rede Câmara de Rádio.
2: Lado a lado, um âncora da Rádio Câmara de Brasília e um âncora da emissora local vão apresentar as notícias relacionadas aos deputados federais. O programa gravado em Sete Lagoas.
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24: 8:02.
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0: 5h22. 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
1: 8:33.